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0: meia-noite e 36.
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0: Olá, olá, olá, olá, muito bom dia pra você sintonizado na melhor, você está na Casa FM Sertanejo 87 no ar. Vem comigo, eu vou contigo a partir de agora até as 7 da manhã no Sertanejo 87, comigo Luiz Henrique de Mendonça, o primeiro programa de muitos que virão, eu tenho certeza que nós faremos aí o melhor programa, a melhor programação com música sertaneja de qualidade. Então tá bom, vem comigo, eu vou contigo até às 7 da manhã, trazendo o melhor da música sertaneja pro seu rádio, comigo aqui na 87.7 Casa FM. É, agora são exatamente 5 horas e 5 minutos, 5 e 5 da manhã, bom dia pra você, você está na melhor, tá na Casa FM, eu tenho certeza que a partir de agora faremos a melhor programação até às 7 da manhã.
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0: 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Simbora pra primeira do dia, chega de falar e vamos tocar música, né? Tião Carreiro e Pardinho, Rei do Gado, bom dia pra você, 5 horas e 5 minutos.

0: 5:17, bom dia pra você, você está na melhor, você está na Casa FM 88.7. Vem comigo, eu vou contigo até às 7 da manhã, trazendo o melhor da música sertaneja pro seu rádio, sempre aqui na sintonia da nossa Casa FM 87.7, modão de primeira no sertanejo 87, você ouve só aqui, só na nossa
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0: Eu tô devendo a visita do meu tio disse que daqui a pouco chega, ele não gosta muito de acordar cedo, rapaz, ele não curte muito esse negócio de levantar de manhãzinha, não. Diz que levantou muito cedo na vida dele quando era criança e agora não quer saber de levantar cedo, não, rapaz, o homem tá meio complicado, mas eu tenho certeza que daqui a pouco ele chega e daí a gente vai trocar um papo legal aqui e a gente vai fazer aquele auê pra você, tá bom? 5:18, 5:18, simbora de música, sempre aqui na minha, na sua 88.87.7.

5 horas 29 minutos. Bom dia pra você. Você está na melhor. 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

Sertanejo 87, Estúdio Casa, você está na melhor. 87.7, vem comigo, eu vou contigo até 7 da manhã, trazendo o melhor da música sertaneja pro seu rádio. Vem aí, Sertanejo Zico e Zeca pra você. Bom dia, 5 horas, 33 minutos, 10 graus agora. Desaforo de

Estúdio Casa 87.7, 5:36, 15 graus a temperatura pra você. Muito bom dia, você que tá sintonizado, ouvindo a melhor programação. E agora vem aí, 60 dias apaixonados, Chitão e Choró pra você. Bom dia, 5:36.

0: Sertanejo 87, Estúdio Casa, bom dia pra você, 5 horas 46 minutos. Acorda, meu povo, tá na hora de levantar, passar aquele café. O sol tá querendo pontar pra fora já. Daqui a pouquinho o solzão tá aí. Agora em Bandeirantes são 5 horas e 46 minutos. Estamos aí com a temperatura de 14 graus nesse exato momento. Então você tá aí, aquele, não tá tão frio, mas também não tá aquele calorão, né? Então você pode aí levantar, fazer o café. Criançada, daqui a pouco tá na hora de levantar também pra ir pra escola, né? Ô, meu Deus do céu, tempo bom, tempo de escola. É isso aí, pessoal.
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0: É o melhor tempo que tem, né? O tempo de aula, o tempo de escola. Minha mãe falava, estuda, menino, estuda pra você não virar radialista. Eu aí, ó, virei radialista. É, meu amigo, você que está nos ouvindo agora, você nos ouve, né? 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Bom dia, tio.
2: Bom dia, menino. Ei, tá chegando, cambada. Bom dia pra você que tá escutando aí a Estúdio Casa. É agora, 5 horas 48 minutos.
0: Viu, fala uma coisa pra mim, tio. Por que que você não veio mais cedo?
2: É, tá doido, rapaz. Nesse frio, não quero saber de vir cedo, não.
0: É, você é safado, né? Você não gosta de vir cedo, não, né?
2: Ei, tá doido, menino. Ei, eu ando de jegue. Ando de mula. Ando de cavalo. Ando a pé. Você anda de carro pra riba e pra baixo aí. Eu ando de carro, não.
0: Eu ando de carro pra cima e pra baixo. Você não falou que passava lá pegar o centro?
2: Eu não quero incomodar o centro, não. Deixa pra lá. Tô aqui agora. Vambora. Até que hora, né, vai, sobrinho?
0: Vai até às 7 da manhã. Até 7 horas da manhã nós estamos aqui.
2: É 7 da manhã. Então tá bom. Tem café ali já. Tô louco pra tomar um café.
0: Rapaz, ó, o nosso gerente disse que ia buscar um pão ali, buscar um café. Quero ver, acho que daqui a pouco já tem um cafezinho pra nós ali, hein, velho.
2: É uma coisa boa aí que é bom já chegar tomando um cafezinho, comendo pãozinho, queijo, presunto. É bom demais.
0: Tá bom, velho. Agora vambora. Daqui a pouco você fala mais um pouco, tá? 5 horas 49 minutos. Bom dia pra você. Você vai comigo, eu vou contigo até as 7 na nossa Casa FM, Sertanejo 87.

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1: 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Bom dia pra você, 6 horas da manhã, hora de buscar o pãozinho na padaria, fazer aquele cafezinho preto, pão demais da conta, só não põe muito açúcar que não dá diabetes, viu? Quero mandar um abraço pra um amigo nosso aqui que está ouvindo lá no Ceará, rapaz, na cidade de Quixadá, é o Igor Costa. Ô Igor, aquele abraço pra você, viu, guerreiro? Que Deus abençoe grandemente aí sua semana, seja uma semana abençoada, viu? Lá na cidade de Quixadá, rapaz, lá no Ceará, é coisa boa, é isso aí, é novidade, pra você que ainda não sabe, você ouve a Estúdio Casa aqui através das ondas do rádio, você ouve também a Estúdio Casa através da internet, do site Estúdio Casa e também do aplicativo Estúdio Casa, pra você que ainda não baixou, vai lá no app store do seu celular e abaixa lá o aplicativo Estúdio Casa e você pode ouvir de qualquer lugar do Brasil. É isso mesmo. Forte abraço pra você, viu, Igor? Obrigado pelo carinho da audiência aí, tá bom? Vamos continuando por aqui. Estúdio Casa FM é a melhor do Brasil. Só modão sertanejo pra você até às 7 da manhã. Agora são 6:02, 11 graus. Bom dia!

0: Eu quero que vocês recebam o Isaac Júnior!
1: Chega pra cá, garoto!
0: Boa noite, galera! Bora aplaudir!

Aô, moda boa, sapateia, que a minha viola ainda consola meu coração. Ataíde Alexandre, vem pra cá você também, até às 7 horas da manhã. O Sertanejo 87. E sempre aqui na melhor do Brasil. Sertanejo 87. Sertanejo 87, são 6 horas e 18 minutos. Bom dia pra você, você que tá aí dentro do seu carro, indo pro trabalho. Bom dia, muito bom dia. Seja muito bem-vindo aqui no Sertanejo 87, tá bom? Pra você que já tá indo ao seu trabalho, pra você que tá fazendo seu café, um bom dia, que Deus abençoe, que seja uma semana abençoada pra você e toda a sua família, tá bom? Criançada, tá na hora de levantar, tirar o pé aí, levantar, tomar um banho, escovar o dente, lavar, tirar a caquinha do zóio e pra escola, né? Daqui a pouquinho começa aí o trabalho das vans, passa aí pegar o pessoal. É isso aí, tamo aí, sempre na atividade da 88.7, tá bom? Então, criançada, vamos levantar, vamos lavar o rosto, escovar o dentinho. Não pode ir pra escola sem escovar o dente, viu? Tem que escovar o dente e com a boquinha cheirosa pra escola. Não vai com bafo, a professora não gosta, beleza? 6 horas e 19 minutos, bom dia pra você!

Sertanejo 87, bom dia, 6h22. 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Tira o pé do freio e vem comigo até às 7 da manhã, trazendo o melhor da música sertaneja pro seu rádio. Só aqui na 87.7 Casa FM, Estúdio Casa, sempre trazendo as melhores músicas pra você, tá bom? 6h23, você que ainda não levantou, tá ouvindo no rádio aí, tá curtindo a melhor programação, levanta, tá na hora de tomar um banho, tá na hora de curtir. Você, criançada, tá na hora de levantar, tomar um banho, lavar bem os olhos, escovar o dente e partiu estudar. Pra você, meu amigão, que me leva de carona dentro do seu carro, um forte abraço, obrigado pelo carinho da audiência, tá bom? Lembrando que você pode mandar mensagem no nosso WhatsApp, que é o 99204010. É isso mesmo, vou repetir, 99204010. Manda mensagem pra cá que a gente vai ouvir o seu pedido e tocar a música que você quiser. Quero mandar um abraço também pro meu amigo Tigrinho. Alô, Tigrinho, tá aí, tá ouvindo a programação. Falei pra ele que ia mandar um abraço pra ele e eu não esqueci, viu, Tigrinho? Aquele forte abraço pra você e a todos os funcionários da Prefeitura Municipal de Bandeirantes, a todos vocês que estão de pé aí, já de pé na patrola, organizando, trabalhando aí em prol da nossa querida Bandeirantes. Um forte abraço a todos os funcionários públicos, todos aí os funcionários municipais, todos aqueles que estão aí empenhados, trabalhando, trazendo o melhor pra nossa cidade, tá bom? Vambora de música, chega de falar Faustão, toca a música que é bom demais!

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1: 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Muito bom dia pra você, 6 horas e 28 minutos, 60 dias apaixonados, Chitãozinho e Chororó.

0: Estúdio Casa FM, bom dia!
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0: Bom dia pra vocês, se você está comigo, eu tô contigo até às 7 da manhã, trazendo o melhor da música sertaneja pro seu rádio. Sempre aqui na frequência da nossa 87.7, é a melhor rádio do Brasil! Com certeza você está na
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0: Casa FM até às 7 da manhã, trazendo o melhor da música sertaneja pro seu rádio. Um forte abraço pra você, muito obrigado pelo carinho da audiência. Manda mensagem pra gente através do 99920-1040. É isso, Zé? 99910. Vamos repetir, calma aí, que ao vivo é assim mesmo. 99920-1040. É isso? Ah, então é isso aí. Eu vou ver o número certinho aqui pra você. É isso aí mesmo, é 99920-1040. É isso aí, não tô errado não. É o WhatsApp da 87.7. Você pode entrar em contato com a gente e fazer aí o seu pedido musical, que eu tenho certeza que você vai, com certeza, ouvir a melhor programação. É isso mesmo, é 99920-4010. Eu tava falando ao contrário. Ah, garoto, corrigindo ao vivo, é isso aí mesmo. 99920-4010 é o telefone, nosso WhatsApp da nossa 87.7. Então, manda mensagem pra gente, que eu tenho certeza que aqui a gente vai tocar as melhores pra você, tá bom? Quero mandar um abraço pra todos vocês que estão ouvindo. O Wagner Toma, tenho certeza que tá aí curtindo a programação, tá ouvindo a melhor do sertanejo aqui no 87.7, tá bom? Forte abraço pra vocês, até daqui a pouquinho, até às 7, estarei contigo trazendo aí o melhor da música pro seu rádio. Vem comigo, eu tô contigo na 87.7, Estúdio Casa FM.
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0: Casa FM, 6 horas 39 minutos. Bom dia pra você. 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Pra você que ainda não levantou, tá na hora de levantar, hein? Vamos se mexer, vamos sacudir a poeira, levantar, lavar, meter uma água na cara, tomar um cafezão preto e cair pro oco do mundo, porque a mucama não tem caroço, não, meu irmão. Vambora, vamos pra cima. É isso aí, Tigrinho. Forte abraço, meu querido. Quero mandar um abraço também, forte abraço ao meu amigo Antônio Tavares, tá curtindo aí a melhor programação. Tigrinho já mandou a mensagem aqui, tá ouvindo a programação, hein? Bom dia, Tigrão. Beleza, meu jovem?
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0: 6 horas 42 minutos. Bom dia pra você, César e Paulinho, Zé de baixo e Zé de cima.

galera toda aqui hoje, o que a gente sempre diz é o seguinte: é que fazer sucesso é muito difícil. Permanecer fazendo sucesso é mais difícil ainda. Hoje aqui, nesse DVD, a gente está fazendo 19 anos de carreira já. E uma coisa que o nosso pai dizia, a gente sempre guardou no coração: se a gente for sucesso um dia, ele fez a gente prometer que nunca, jamais deixaria de ser humilde acima de qualquer coisa. Nem dormindo consigo te esquecer. Vamos fazê-la. Eu, o meu parceiro irmão Jean, que eu amo demais da conta, e vocês que são a parte mais importante desse show. Sim. Não me faz.

0: estúdio Casa FM, 6:50. Bom dia!
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0: Sertanejo 87, Casa FM, um bom dia pra você! Quero mandar um abraço muito especial à dona Lúcia Escalada e também o seu Zé, que estão ali ligadinho na 87.7, ouvindo a melhor programação. Também pudera, né? Perguntaram pra mim. Olha só, dona Lúcia, tô aguardando aqui aquele cafezinho gostoso que o Zé falou que a senhora faz aí, hein? Ó, chegou a encher a boca d'água aqui, hein? Misericórdia. Tô brincando, dona Lúcia, tô brincando. O Zé já olhou pra mim e falou assim: olha, não vai fazer café agora não, só mais tarde. Tô brincando. Dona Lúcia, um forte abraço, um beijo no coração da senhora. Seu Zé, um forte abraço também. Não vou mandar beijo pra homem não, que eu mando beijo só pra moças bonitas, pra homem feio não. Beijo pra você também, viu, seu Zé? Forte abraço a todos vocês que estão ouvindo a melhor programação. Hoje foi o primeiro que eu tenho certeza que, se Deus abençoar, se Deus quiser, e eu tenho certeza que Ele quer, será de muitos e de muitos aí que virão daqui por diante, tá bom? 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

que a gente tem aqui na Terra, né? Um deles é o Lúcio Escalada. Lucião, um forte abraço, obrigado por acreditar nesse projeto, tá? Tamo junto, Deus quiser, em nome de Jesus, a gente vai cada vez mais longe aí, junto com a nossa Estúdio Casa FM, tá bom? Quero agradecer também a minha família, a minha esposa Josiane, um beijo, amor, te amo demais, viu? A minha filha Isabela, meu filho Benjamin, estão lá se aprontando, trocando de roupa, se aprontando pra poder ir pra escola, as crianças, e o Benjamin pra escola, né? E depois a minha filha e minha esposa vai trabalhar também, tá bom? E a você que ouviu a programação até agora, um forte abraço, um beijo no coração. Prometo pra você que, se Deus quiser, amanhã estarei de volta a partir das 5 da manhã, trazendo o melhor da música sertaneja pro seu rádio. Quem gostou hoje, manda um alô pra nós aqui, que eu tenho certeza que a partir de amanhã vai ser melhor. A intenção nossa é melhorar a cada dia que passa, tá bom? Um beijo no coração de cada um de vocês. Fazer igual o Lúcio, sejam felizes e uma boa semana. Deus abençoe a cada um de vocês. Muito obrigado. Tchau. Fui.

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2: Olá, bom dia! 7:05. Bom dia para você acompanhando a nossa Oração da Manhã nessa segunda-feira, dia 8 de junho 2026. A você uma excelente manhã. Obrigado por nos deixar fazer parte da sua manhã nessa segunda-feira. Tá com a gente desde a madrugada, né? Hoje nós estreamos a nossa Sertaneja 87, né? A Casa Sertaneja 87, com o Luizinho. Hoje tem muitas estreias aqui na nossa programação, né? E com isso, vamos juntos fazendo a nossa Casa FM da melhor forma possível para você, tá? Para você que nos ouve, para você que nos assiste, uma excelente manhã de segunda-feira, dia 8 de junho de 2026. Uma excelente manhã. Vamos juntos aqui na nossa Oração da Manhã. Começamos bem, mas bem mesmo a nossa Oração da Manhã com o nosso Padre Ezequiel Dalpozo, com o nosso momento de oração. Uma excelente manhã. Bom dia para você na nossa Casa FM.
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0: Olá, meu amigo, olá, minha amiga ouvinte, eu sou o Padre Ezequiel, esse é o momento de despertar para o amor. Hoje eu queria falar sobre realizar o meu ser, pessoa, e fazer a vontade de Deus. Vejam que por muito tempo, pela pregação da igreja, pela teologia que nós tínhamos, nós compreendíamos que para fazer a vontade de Deus era algo difícil, tinha que fazer muito sacrifício, não podíamos nos envolver com as coisas do mundo, porque as coisas do mundo estavam relacionadas com o pecado. Mas hoje, com a evolução das coisas, da teologia, da compreensão humana, a gente percebe que é exatamente o contrário. Porque Deus é amor, Ele só sabe, só quer e só pode amar, e está nos sustentando o tempo todo no amor. Quando nós fazemos a vontade de Deus, que é viver a vida de forma consciente, ou seja, cada um precisa fazer esse caminho de consciência. Bom, isso é bom para mim, isso não é. Isso eu faço agora é um desejo, mas a longo prazo pode me trazer consequências negativas. Tudo isso é consciência. Então a pessoa precisa tornar-se mais madura na consciência. E na medida que ela se torna madura na consciência, que ela vive a vida de forma decente, de forma amorosa, de forma a não prejudicar ninguém, de forma a respeitar os outros, a respeitar a vida, de forma a não querer passar a perna em ninguém. Então, a vontade de Deus é isso, é viver bem, é viver com qualidade, é viver de forma ética e justa. Por isso, vivendo assim, isso realiza o meu ser, realiza aquilo que eu sou, porque nós poderíamos perguntar, eu sou convidado a ser o que nesse mundo? Os filósofos diziam, torna-te o que és, ou seja, busca a tua essência. E a essência está intimamente ligada a Deus, porque Deus é a origem de tudo. Por isso, viva bem, vivamos bem, façamos o melhor e sejamos felizes, que é isso que Deus quer. Rezemos. Deus Pai de amor, fonte da bênção, fonte da graça, nós queremos viver a vida de forma ética, de forma justa, fazendo o melhor de cada dia e expressando o nosso amor, a nossa fraternidade, o nosso respeito, o nosso senso de justiça em tudo aquilo que fazemos, para fazer bem as coisas, não prejudicar ninguém e construir o mundo que todos desejam. Sobre todos, desça a bênção em nome do Pai, do Filho e do Espírito Santo. Amém.
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7:14 agora na nossa manhã, nesta segunda-feira, dia 8 de junho de 2026. Bom dia para você que acompanha a nossa oração da manhã, nesta segunda-feira. É bom demais saber que você está aí com o radinho ligado, acompanhando a nossa manhã, fazendo a nossa oração da manhã como você gosta de ouvir sempre, tá? Bom dia para você, vamos juntos aqui com toda certeza. Você participando, fazendo seus pedidos de orações também, é claro, seu louvor. Nós vamos juntos aqui com toda certeza nas ondas da nossa casa FM, louvando e agradecendo a Deus por mais uma semana que se inicia, por mais um dia na sua companhia nesta manhã de segunda-feira, tá? Para você que tá indo ao trabalho, tá nos acompanhando, tá nos deixando fazer parte da sua manhã, tá deixando o filho no colégio, bom dia, uma excelente manhã. Obrigado mesmo por nos deixar fazer parte do seu dia a dia, da sua manhã, aqui na nossa oração da manhã, tá bom? Vamos juntos nesta manhã de segunda-feira. Bom dia mesmo. 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Pensou presente? 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Pensou Criativa. 7:17 da nossa manhã, 7:17. Bom dia para você, vamos juntos aqui na nossa oração da manhã, nesta segunda-feira. O seu José Escalada pediu para ouvir e vai ouvir agora. Eu não esqueço. Diego Fernandes, bom dia. Bom.

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3: 7:25. Me leva. Exia. Nívia Soares. Bom dia.

mais 29 minutos em Chia. Nívia Soares aqui na nossa manhã me leva. Nesta manhã de segunda-feira, 8 de junho de 2026. Bom dia para você que nos deixa fazer parte da sua manhã, né? Indo ao trabalho, acompanhando a nossa programação, nos deixando fazer parte da sua manhã nessa segunda-feira. Bom dia, tá? Que Deus possa te abençoar nessa manhã, hoje e sempre, né? Obrigado por nos fazer companhia, né? Nos deixar entrar no seu lar, nos deixar ir junto com você no seu carro. Você motorista, né? Você que leva a gente de carona, trafegando aí pelas rodovias que cortam o município de Bandeirantes. Que Deus abençoe a sua manhã, o seu dia. Obrigado por nos deixar fazer parte da nossa Casa FM. Esta é a nossa oração da manhã, nesta segunda-feira, dia 8 de junho. Sou Lúcio Escalada com você aqui na nossa programação, tá bom? Fique à vontade mesmo. 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Pescador de homens, Frei Gilson aqui na nossa manhã. Bom dia para você. Vamos juntos aqui na nossa oração da manhã. Bom dia.

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0: 7:39 aqui na nossa manhã, 7:39 nessa segunda-feira, dia 8 de junho. Eu vou para o apoio cultural, já já eu volto com mais sucessos, mais louvores aqui na nossa manhã, tá bom? 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A gente volta já.
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4: 7:42 aqui na nossa manhã. 7:42. Bom dia, Lírios do Vale. A ele, a glória. Bom dia.

7:51 aqui na nossa manhã, 7:51. Gabriel Guedes, tu és fiel, Senhor, aqui na nossa manhã. Bom dia para você que nos deixa fazer parte da sua manhã, louvando e agradecendo a Deus por mais um dia que se inicia, por mais uma manhã que se forma. Com toda certeza, obrigado, meu Deus, por mais um dia, né? 7:51 na nossa manhã, 7:51. 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Aline Barros, Minha Oração, você acompanha agora. Bom dia para você. Bom dia.

57 minutos da nossa manhã, 7 horas mais 57 minutos. Aline Barros, minha oração aqui na nossa manhã. Nós vamos ficando por aqui, prometendo voltar amanhã, a partir das 7 horas da manhã, com mais oração da manhã aqui na nossa Casa FM. Fique agora com o nosso Casa Notícias. Continue conosco. É muito bom saber que você está aqui com a gente. Padre Reginaldo Manzotti, espalhar o amor. Bom dia

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8: Olá, bom dia! Em Bandeirantes, 8 horas mais 4 minutos, está entrando no ar o seu, meu, nosso Casa Notícias. Hoje é segunda-feira, 8 de junho de 2026. Santos do dia, São Medardo, bispo de Noyon. Alguns de seus milagres ajudaram os ladrões que estavam roubando. Talvez tenha sido esta sua generosidade a inspirar Victor Hugo e a escrever o seu Mirial, Os Miseráveis, né, entre aspas. São Medardo era filho de um dos conquistadores francos da Gália. Tornou-se bispo da atual Saint-Quentin e faleceu em 561.
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8: Olha a previsão do tempo para hoje, Bandeirantes e toda a nossa região. A temperatura fica entre 10 e 24 graus, né? A temperatura caindo nesta manhã, né? Hoje pela madrugada estava 11, 12 graus, neste momento 10 graus. A umidade relativa do ar entre 35% e 85%. Não há probabilidade de chuvas para hoje, uma pequena probabilidade de chuva na quarta-feira, né? Aí teremos um final de semana, né? Podemos dizer assim, do meio para o final de semana de chuvas, tá? Segundo o site do Cimepar. O sol nasceu às 6h58, irá se pôr às 17h44. O vento na casa de 4 km por hora, com rajadas podendo chegar a 11 km por hora. Nesta segunda-feira, como nós destacávamos, e friso, neste momento a temperatura é de 10 graus.
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5: 8:09 agora, 8:09. Bom dia para você acompanhando aqui o nosso Casa Notícias nessa segunda-feira, dia 8 de junho, trazendo as principais informações internacionais. Israel realizou neste domingo um ataque nos subúrbios ao sul de Beirute, reduto do grupo pró-Irã Hezbollah, que deixou 2 mortos em represália aos disparos, né, efetuados contra seu território, apesar de um cessar-fogo que não consegue deter o ciclo de violência iniciado há 100 dias. Os ataques israelenses deixaram 2 mortos e 20 feridos, entre eles 4 crianças e 4 mulheres, segundo o Ministério da Saúde do Líbano. Israel relatou, por sua vez, 2 ondas de ataques iranianos com drones contra seu território, as primeiras desde o cessar-fogo entre os dois países, né, no dia 8 de abril. Como consequência, anunciou a suspensão das aulas nesta segunda-feira. Teherã, que divulgou um comunicado afirmando que Israel havia ultrapassado todas as linhas vermelhas, entre aspas, no Líbano, anteriormente ameaçou com represálias contra os interesses americanos e israelenses no Oriente Médio.
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5: Trazendo mais informações para você que acompanha o nosso Casa Notícias nessa segunda-feira, 8:10 agora. 8:10, o presidente dos Estados Unidos, Donald Trump, disse ontem que vai ligar para o primeiro-ministro israelense Benjamin Netanyahu para exortá-lo a não responder aos recentes ataques iranianos contra Israel, informou o site Axios. Abre aspas, vou ligar para o Bibi, ou seja, Netanyahu, agora mesmo e dizer a ele não responda, fecha aspas, declarou Trump em uma entrevista por telefone e, segundo relatou, né, o repórter da Axios, os dois se divertiram. Israel lançou seu ataque e o Irã lançou seu ataque. Não precisamos de outro, afirmou, de acordo com os trechos que o repórter publicou na rede social X.
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5: 8:11 aqui no nosso Casa Notícias, nesta segunda-feira, dia 8 de junho. O nosso apoio cultural aqui na nossa manhã, né? 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
5: As informações nacionais nesta manhã de segunda-feira, dia 8 de junho, o governo brasileiro busca um acordo tarifário com os Estados Unidos, que seja capaz de evitar que a Casa Branca adote a recomendação do escritório do representante comercial dos Estados Unidos, né, que sugeriu aí a imposição de uma tarifa adicional de 25% sobre parte das importações oriundas do Brasil. O governo avalia que é possível, apesar de difícil, chegar a um acordo tarifário e que seja mais vantajoso para ambos os países do que a sobretaxa de 25% sugerida pelo órgão, né? Isso porque, entre outros motivos, os Estados Unidos têm superávit comercial com o Brasil. A recomendação, né, deste ministério tornada aí pública na última semana, é resultado de uma investigação baseada na seção 301 da Lei de Comércio dos Estados Unidos. O argumento usado é que o Brasil teria práticas desleais, entre aspas, nas relações comerciais, o que iniciou aí também incluiu ataques contra o PIX para favorecer empresas de pagamento estadunidenses.
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5: Esses pagamentos, né, é para as empresas dos Estados Unidos, né, que tá escrito aí de uma forma diferente, né, estadunidenses, mas é as empresas dos Estados Unidos. 8 horas mais 15 minutos aqui na nossa manhã, 8 horas mais 15 minutos no nosso Casa Notícias. Olha, o Supremo Tribunal Federal retoma na próxima quarta-feira o julgamento de recursos apresentados por empresas de tecnologia contra a decisão que aumentou a responsabilidade das redes sociais sobre conteúdos publicados por usuários. A análise, que estava prevista para ocorrer no plenário virtual no fim de maio, foi transferida para a modalidade presencial. As empresas Google e também Meta, a controladora aí do Facebook, Instagram e também WhatsApp, contestam, né, o entendimento firmado pela corte em junho do ano passado. Na ocasião, os ministros consideraram parcialmente inconstitucional o dispositivo do artigo 19 do Marco Civil da Internet. Com a decisão, as plataformas, né, passaram a ser passíveis de responsabilização civil caso deixem de remover conteúdos ilegais após notificação extrajudicial, sem a necessidade de obrigatoriedade de uma ordem judicial prévia para determinados casos, né? Eu concordo nesse caso aqui com o STF. Nesse caso aqui eu concordo sim, porque se está dentro das redes, né? Tanto o Facebook quanto o Google, quanto também o WhatsApp e também Facebook, o Instagram, eles são responsáveis. A partir do momento que colocou uma medida extrajudicial ou judicial que tire, eles têm que tirar, né? E assim tem que ser feito, desde que a gente muitas vezes, né, tem que colocar, é uma terra de ninguém. Não, a rede social tem que ter lei, tem que ter responsabilidade. Se vai penalizar aquelas pessoas que postam, as empresas também têm que ter aí muito mais controle daquilo que está sendo postado. Fica aí o retoque também. 8 horas mais 17 minutos, 8:17 na nossa manhã, nessa segunda-feira, tendo em vista que agora começa também o período eleitoral, né? Muitas fake news, nós temos que tomar muito cuidado com isso, né? Aí vale aquele toque também para as fake news que vão começar a ser divulgadas nesse período, né? principalmente nas eleições, temos que tomar muito cuidado com as fake news. Então, por isso, né, tem que ser também, com toda certeza, ter, né, a responsabilidade das grandes redes aí, né? Tem que ter mesmo, senão vira uma terra sem lei. Isso é incabível, né? 8:18 aqui na nossa manhã. 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Olha, as tentativas de fraude relacionada aí ao futebol e principalmente à Copa do Mundo avançaram de forma significativa no ciclo que antecede aí o Mundial 2026, que começa nesta semana. O levantamento feito pelo provedor de serviços da rede privada virtual aponta que 34% dos brasileiros que utilizam a internet relataram contato com golpes ligado ao tema em 2024 e também 2025. O número representa quase que o dobro dos 19% registrados antes da Copa de 2022. O aumento ocorre em um cenário que maior sofisticação dos ataques digitais, impulsionados principalmente pelo uso de inteligência artificial generativa, que reduziu aí drasticamente o tempo necessário para a criação de golpes e páginas falsas. Nos últimos 3 meses, as reclamações no Procon relacionadas à Copa do Mundo multiplicaram-se por 8, para você ter noção, né? Então tem que ter aí muito cuidado, muita cautela, né, nessas questões de golpe, né? A gente vê aí muitas pessoas, né, querendo comprar uma coisa aqui, com outra coisa colar, é mais barato, cai no golpe, aí já viu, né? Aí é complicado, mas, né, tome muita cautela, tome muita atenção, né? Tenha sempre um pé atrás com isso. Quando a esmola é demais, o santo desconfia, né? O santo desconfia. Então tome muito cuidado para que você não seja vítima desses casos, né, de golpe aí, tá bom? Tome muito cuidado. Um golpe que tá dando o que falar, até mesmo a gente vai ver se essa semana a gente consegue trazer um advogado para falar sobre isso, né? Ou uma advogada, a gente vai estar falando sobre esse assunto, né? Esses golpes que vêm sendo realizados, principalmente com os larápios, né? Que tem aí, estão sem fazer nada, né? Fica sem fazer nada e começa a criar golpes, né? Ligam para você ou mandam mensagens, descobre o seu número, descobrem o seu CPF, descobrem se você tem uma causa na justiça e acabam entrando em contato com você e acabam aí passando golpes, né? Inclusive tentaram passar golpes na gente aqui, mas a gente ainda conseguiu se livrar desse percalço aí, né? Mas enfim, a gente vai tentar trazer aí um advogado ou uma advogada que possa falar um pouquinho sobre esse assunto aqui no nosso Casa Notícias, porque olha, não é fácil não, viu? Não é fácil não, o pessoal cai mesmo e tem que tomar muito cuidado, muita cautela nesse meio aí, né? Porque eles ficam o tempo todo tentando aí ludibriar as pessoas, né? Não tô fazendo nada, vou tentar enganar uma pessoa aqui, não é verdade? 8:22, a gente vai para o apoio cultural. Já já a gente volta com mais notícias, com mais informações aqui na nossa manhã, no nosso Casa Notícias. Não saia daí, não.
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7: Agora 8 horas mais 26 minutos aqui no nosso Casa Notícias, nessa segunda-feira, dia 8 de junho, trazendo as informações do estado. 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
7: Olha, duas pesquisas para aferir aí as preferências dos paranaenses na eleição estadual deste ano serão divulgadas nesta semana. A primeira delas, do Instituto Veritá, com que os votos para governador e também senador deve ter os seus resultados divulgados já hoje, né? A pesquisa, segundo informações prestadas pela empresa Tribunal do Superior Eleitoral, teve um custo. Olha como é caro fazer uma pesquisa no estado. Imagine nacional, né? Essa aqui só foi no estado, R$ 154.770, e foi toda realizada com recursos próprios, sem encomenda de partido ou pré-candidato. A outra sondagem da Paraná Pesquisas, feitas, né, por encomenda do Partido Liberal, do pré-candidato ao governo Sérgio Moro custou, né, R$135.900. Também vai levantar aí as preferências dos eleitorados paranaenses, né, para governador e senador. As entrevistas devem começar a ser realizadas nesta segunda-feira e o resultado deve ser divulgado na próxima quarta-feira, dia 10.
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7: Ainda nas notícias estaduais, as deputadas e deputados estaduais realizam duas sessões plenárias na próxima segunda, ou seja, hoje, uma ordinária e outra extraordinária. Entre os destaques de pauta, né, está o projeto de lei 452 do Poder Executivo, que promove a reestruturação das carreiras dos cargos e dos subsídios da Agência de Defesa Agropecuária do Paraná, mais conhecido como ADAPAR. A proposta busca modernizar as estruturas administrativas da autarquia, atualizar tabelas remuneratórias e aperfeiçoar o desenvolvimento funcional dos servidores, segundo o governo. As mudanças pretendem, então, fortalecer e também fiscalização agropecuária e ampliar a competitividade do agronegócio paranaense.
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7: 8:32 agora, 8:32 no nosso Casa Notícias, nesta segunda-feira, dia 8 de junho, nós estamos recebendo aqui o Marquinhos, né, nosso vereador, está aqui para bater um papo com a gente, falar um pouquinho sobre o trabalho, como está sendo aí a Câmara Municipal, muita correria, aquela coisa toda. Marquinho, antes de mais nada, é muito bom recebê-lo mais uma vez aqui e falar dos nossos trabalhos na Câmara de Vereadores.
8: Bom dia, Lúcio. Bom dia, ouvintes do Estúdio Casa, da Rádio Estúdio de Casa aqui de Bandeirantes. Para mim é uma honra muito grande estar aqui, poder trazer a nossa comunidade parte do trabalho que a gente vem realizando. É o que eu falo, né, Lúcio? Quem trabalha, quem tem que mostrar o trabalho que está sendo com realizado para a nossa comunidade.
7: E esse trabalho é incansável, né, Marquinhos? A gente vê disso muitas vezes, as pessoas falam: ah, o vereador só trabalha na hora que está ali na Câmara de Vereadores. Pelo contrário, né? Ali é só mais um momento, né?
8: Exatamente, Lúcio. Existe aí todo um preconceito, podemos falar assim, um pré-conceito do vereador, que o vereador, sim, só trabalha na Câmara Legislativa, mas não. A gente trabalha por rede social, a gente trabalha atendendo a comunidade, e é no dia a dia que a comunidade chega até a gente. E eu sou um cara muito acessível, tenho o meu telefone, pra você ter ideia, eu tenho o meu WhatsApp, é o mesmo há 20 anos.
7: Mas então, também, eu vou ter que mudar agora que eu coloquei pra rádio, né? Eu vou ter que mudar o meu, mas enfim, ainda não queria.
8: E hoje com um grupo também, todo, sim, mundo tem acesso ao nosso telefone. Então, assim, Eu sempre respondo, né, da melhor forma possível, dentro do trabalho do legislativo. Muita gente confunde o executivo com o legislativo, mas a gente sempre tenta explicar, trazer à tona o que está acontecendo dentro do município.
7: E essa, muitas, como você mesmo destacou, né, o vereador, ele não tem a canetada na mão, né, mas ele tem aí a forma de verificar, correr atrás, buscar, lutar pela comunidade, né, tal qual que ele é o representante do povo, né?
8: Exatamente, eu fui eleito aí, fui o vereador mais votado do município de Bandeirantes, inclusive quero agradecer toda a comunidade de Bandeirantes que confiou em mim essa missão, e quando a gente é eleito, a gente trabalha para toda a comunidade. E o trabalho do vereador, ele não se limita apenas a fiscalizar ao trabalho legislativo dentro da Câmara. Muitas vezes também, uma das obrigações do vereador é ajudar o executivo. E como que a gente faz isso? Trazendo recursos. Se você tem um deputado federal, um deputado estadual, você tem a obrigação de ajudar o município e trazer recursos.
7: Com toda certeza.
8: Inclusive, eu quero agradecer aqui, já de antemão, o deputado Fernando Jacobo, né? Hoje está na CECID do governo federal, do governo estadual, desculpe, e ele destinou, né, R$1 milhão para a nossa Santa Casa de Bandeirantes, a meu pedido, fiz o pedido ano passado, então esse recurso possivelmente está chegando agora até o mês de agosto, já está chegando na Santa Casa e vai ajudar muito a Santa Casa, né, são R$1 milhão de custeio que vai ajudar ali no dia a dia dos trabalhos realizados na Santa Casa.
7: Até essa semana passada, Marquinhos, eu estava conversando com a Evanilde, também com o Elton, né? Eles estiveram, né, presente aqui no nosso estúdio, e falando, né, um pouquinho das necessidades, sobre os trabalhos que a Santa Casa desenvolve, e muitas vezes a conta não fecha, né? Essas ajudas de custeio são importantíssimas para a Santa Casa, né?
8: Exatamente, Lúcio. O custeio, ele ajuda em tudo, né? Ajuda na compra de insumos, de materiais. E é diferente, por exemplo, de uma verba de equipamento, que você fica amarrado, que você tem que comprar aquele equipamento, ou você tem que, às vezes, até devolver o dinheiro. Não, o custeio está ali, está para ajudar, está para comprar materiais, e isso faz toda a diferença. E assim, eu já no primeiro mandato, 2 anos como vereador, você conseguiu uma emenda de R$1 milhão, eu estou muito feliz. Estou muito feliz porque a Santa Casa, ela não ajuda somente a comunidade de Bandeirantes, ela ajuda toda a região.
7: Sim, hoje ela
8: porta atende, aberta,
7: né?
8: Isso, ela é porta aberta e atende toda a região. E quando você tem uma Santa Casa, igual a gente tem uma Santa Casa de referência, a gente tem a obrigação de lutar e de trabalhar como vereador para ajudar a Santa Casa de Bandeirantes.
7: Eu vejo assim, muitas pessoas podem até questionar, né? Eu falo isso aqui na rádio, muitas vezes as pessoas até que me questionam: pô, Luz, mas por que você está defendendo tanto a Santa Casa? Porque todas as vezes que a gente necessita, eu pelo menos sou muito bem atendido lá, né? A minha família, de uma forma geral, muito bem atendida. E a gente chega lá, é atendido, tem médico, tem atendimento. Ah, demora, mas às vezes chega, muitas vezes isso aconteceu comigo lá. Chega uma ambulância, chega a SAMU, chega bombeiro, tem que ser passado na frente, tem todo um processo ali para ser seguido, né? Não é somente, minha dor de cabeça é pior que a sua dor de cabeça, não.
8: Não.
7: Tem os critérios para serem seguidos, né?
8: Exatamente, né? A Santa Casa, ela tem os critérios que exigem ali, alguns pacientes podem esperar mais, outros menos, mas pensa bem, a Santa Casa, ela atende exclusivamente e pacientes com graves. Você tem um acidente, você vai para onde?
7: Emergência, né?
8: Você sofre um acidente de carro, né? Tem um problema na perna, às vezes quebra, tem uma fratura, você vai para onde?
7: Tem que ir para pronto-socorro, tem que ir para Santa Casa.
8: A gente tem outra opção mais perto dentro do município? Não tem.
7: Na região, né? Tudo vem para cá.
8: Exatamente. E a Santa Casa hoje é uma referência, merece cuidado, merece carinho, merece atenção, merece recurso. Parte da minha emenda impositiva como vereador também foi destinada para a Santa Casa. Então a saúde é uma das áreas que eu tenho muita atenção, e eu acredito que sim, nós devemos sim valorizar a Santa Casa, valorizar quem trabalha lá. E de que forma que a gente faz isso, Lúcio? Trazendo recursos, dando o apoio para eles poderem trabalhar.
7: Isso que é o melhor, né? E Marquinhos, outra coisa também, a gente vê que o trabalho do vereador, ele é incansável, né? Como nós estamos conversando nesta manhã de segunda-feira. A gente sabe que 24 horas por dia são reclamações, são pedidos que vão até o vereador para que possa ser resolvido, né? O que eu quis dizer com isso? Muitas pessoas estão questionando até mesmo sobre um projeto que foi levado para a Câmara pelo Executivo, que é, eu nem conversei com você isso antes, mas eu tenho total liberdade de falar com você sobre isso, que é a questão daquelas possíveis casas, né, que é tipo prédio, que estão, ontem até muitas pessoas me questionavam sobre isso, como você vê essa questão, é certo, é errado, qual é o seu posicionamento sobre isso?
8: O município de Bandeirantes, ele tem um déficit de casa popular muito grande, né? Se você pegar o cadastro da Copa Arlim, você vai observar que o município de Bandeirantes tem muitas famílias que precisam de casa popular. Sim. Então, todo projeto que vir precisa ser avaliado, precisa passar pela Câmara e os vereadores precisam ter um carinho especial, certo? O projeto que diz respeito do prédios, né, que serão feitos, que chegou na Câmara Municipal, é um projeto muito importante. Né? Mas tem que passar pelo cunho do Legislativo. Sim. Precisa ser avaliado, precisa saber se está tudo dentro da legalidade. O projeto ainda está em andamento dentro da Câmara e está sendo avaliado tanto pelos vereadores quanto pelo jurídico da nossa casa lá.
7: Então, portanto, mas assim, o seu posicionamento, você acha que isso é possível?
8: Dentro da legalidade, sim, Lúcio. Né? Mas a gente tem que informar a comunidade que não são casas para pessoas de baixa renda. Né?
7: Mas esse prédio não seria para Coapar? Ou seja, não será, que eu entendi, só para mim que eu me corrija se eu esteja errado, que seria uma empresa, que seria a construtora, entretanto, seria pela Coapar e a Coapar iria repassar isso para os nossos munícipes, ou seja, seria com baixo custo.
8: O entendimento que a gente tem diante do projeto que foi apresentado na Câmara é que esse se trata de um projeto de um empreendimento particular, tipo aquele que foi construído no João Teodoro.
7: É tipo o Menin que veio também para fazer agora.
8: Isso. Mas não são casas populares, não são para pessoas de baixa renda. Tá? Não são para pessoas que recebem um salário mínimo. São para pessoas que têm um poder aquisitivo um pouco melhor.
7: De 2 a 5 mil.
8: De 2 a 5 mil reais. Então, assim, tem salário, tem um nome limpo. Então, ele vai poder financiar essa casa. Sim. Então, não é sorteio, não é contemplação.
7: Mas não existe ainda, Marquinhos, essa questão de casas desta forma? Como que você tem conhecimento que existe ainda?
8: Existe alguns programas, sim, que diz respeito a casas de programas sociais. Sim. Por exemplo, a gente tem aqui as casas que vão ser construídas das enchentes.
7: Sim, né? Aquelas 50 casas, né?
8: Isso. Então, assim, vai ser construído em locais distintos, né? Cada quantidade numa casa. Então, existem programas habitacionais para pessoas de baixa renda, né? Não é de graça, né, Luz? Nada é de graça, mas existe sim.
7: Ah, sim. Não, é só uma questão que muitas vezes, para que eu entenda e a comunidade também entenda, porque muitas pessoas ficam da mesma forma que eu, né? Fica sem saber o que está acontecendo. Mas, dessa forma, é muito importante ser esclarecido também.
8: Mas é importante, Lúcio, a gente citar que o déficit de casas aqui no nosso município não se trata apenas de pessoas de baixa renda, tá? Sim. A gente tem muitas pessoas assalariadas, que trabalham, que têm sua renda entre 2 e 5 mil reais e não têm a sua casa própria.
7: E são muitas.
8: Esse prédio pode vir a contento atender essas pessoas também. É. Só que a gente tem que avaliar o projeto, saber se está tudo dentro da legalidade. Então, isso tudo passa por um processo dentro da Câmara Municipal. Sim, tem que ser, né, Lúcio? Porque não adianta você começar e depois retroagir. Então, você tem que seguir os caminhos burocráticos para que isso possa acontecer da melhor forma.
7: Com toda certeza, né? E outros assuntos, Marquinhos, que você tem de relevância para que nós possamos destacar nesta segunda-feira, dia 8 de junho?
8: Lúcio, além do recurso que a gente conseguiu com o deputado Fernando Jacobo, que já agradeci ele aqui, também tem um recurso da Frávia Francischini. Frávia Francischini, deputado estadual aqui do nosso município, que sempre está ajudando a nossa comunidade, trouxe recurso aqui para Anjo Azul.
7: Teve presente no final de semana passado, né? Retrasado, melhor dizendo.
8: Isso, ela trouxe recurso para Anjo Azul, para a PAI, teve visitando essas instituições, vendo o que foi feito com esse recurso, e isso é muito importante, a pessoa está aqui presente. Né? E ela que tem a mesma bandeira que a minha, eu falo, que são as crianças neurodivergentes, são as crianças com TDAH, com autismo, com déficit de atenção, com hiperatividade. Essas crianças que são atendidas por essa rede socioassistencial do nosso município, que é a PAI e a Anjo Azul. Tem também os projetos de lei, só projeto de lei, a gente tem 6 projetos de lei aprovados pela Câmara Municipal, 4 deles sancionados pelo prefeito. Inclusive 2 deste ano, projetos importantíssimos, voltados a crianças neurodivergentes. O último projeto que foi aprovado pela Câmara, inclusive quero agradecer aqui todos os vereadores, a gente tem uma Câmara ali muito unida, muito, muito unida em prol da comunidade, sempre discutindo os projetos de forma... Claro que cada um tem o seu entendimento, cada um tem...
7: Peculiaridades,
8: a sua, né? O seu entendimento sobre a situação, mas a gente sempre entra ali num acordo buscando o bem da comunidade.
7: Sim.
8: Né? Eu, particularmente... Fico honrado em participar desse, de ter esses pares juntos ali, porque realmente tem que ser feito um trabalho. E quando eu falo que eu tenho 6 projetos aprovados, esse projeto não é só meu. Esse projeto é de todos os vereadores que estudaram, que passaram pelas comissões e foi aprovado.
7: Sim.
8: O último projeto, Lúcio, que a gente teve aprovação ali da Câmara Municipal, diz respeito aos pacientes, às crianças, né? Principalmente as crianças, que é o meu principal cunho de trabalho, sobre o tratamento fora do domicílio, que é o transporte.
7: Uhum.
8: É, muitas crianças que têm autismo nível 3, nível 2, ele tem uma dificuldade de ir num ônibus, de ir para Curitiba, por exemplo, num ônibus, ou de ir num transporte coletivo. Então, ele tem a necessidade, às vezes, de um transporte individual. Não é sempre. Uhum. Né? Mas alguns têm essa dificuldade e precisam. Então você não pode pegar uma mãe, uma criança e uma criança autista e colocar dentro do ônibus e ir para Curitiba, né? Então assim, esse projeto ele vem garantir para essa mãe que ela possa sim usar um carro, usar uma van, né, para que ela possa expressar a necessidade da sua criança.
7: Ou seja, com exclusividade, entre aspas, poder ir para Curitiba, Londrina, enfim, de uma forma geral, com o motorista e ela, para ter um conforto melhor para a criança.
8: Isso, depende de cada situação.
7: Não,
8: não necessariamente um transporte individual. Mas você não pode colocar uma mãe e uma criança e, com autismo numa aviação Garcia e parar em Curitiba.
7: Uhum.
8: Né? Então são peculiaridades que acontecem esporádicos, mas que precisam estar legalizado, podemos uhum. falar dessa forma, para que ela possa ter estar amparada e poder utilizar o serviço de forma mais digna e humana. Né?
7: É que, até porque, Marquinhos, de fato, você tem uma criança com autismo, só quem tem. Né? Quem tem a família, quem tem a... Como que eu posso destacar? Tem em casa, sabe as dificuldades, sabe as necessidades, sabe a peculiaridade de cada caso. Né? Cada um é de uma forma. Né? A gente sempre está destacando aqui, conversando com o pessoal da Anjo Azul, conversando sobre isso. E é importante a comunidade entender que cada caso é de um caso, né? Cada caso é de uma forma. Porque cada criança, a gente hoje até levei um puxão de orelha da Flávia Francisquino quando eu fui gravar com ela, né? Tava gravando com ela e falou assim, as crianças tal. Ela falou assim, Lúcio, não é só crianças. A gente vê, a gente fala muito sobre crianças, mas hoje os nossos adolescentes, os nossos jovens, os nossos adultos também são autistas.
8: Exatamente.
7: Não é verdade? A gente tem que ter um olhar, plantando hoje, mas colher futuramente, né?
8: A criança autista, ela vai virar uma adulta autista, né? Que também precisa de atendimento.
7: Sim.
8: Hoje a gente, por exemplo, tem a Anja Azul que faz um trabalho excelente aqui no nosso município em relação ao autismo. Temos a APAE que também atende uhum. crianças com autismo. A gente sempre fala da Anja Azul, mas tem a APAE também. Mas e os adultos?
7: Sim.
8: Onde que eles são atendidos hoje aqui no município?
7: Então, aí é uma...
8: É uma grande incógnita, um grande déficit que a gente tem do atendimento da pessoa autista, que a gente também precisa ter esse cuidado.
7: Até a semana passada, a Marquinhos e amigos ouvintes, a Carol e também a Sandra esteve aqui conosco, a gente falava sobre isso, né? Hoje a Anjo Azul está começando também a atender a adultos que têm essa... Né, esse, digamos que essa peculiaridade, porque muitos jovens, muitos adultos, até têm esse problema, mas não conseguem, como que eu posso dizer assim, até mesmo tem vergonha de ir a Anjo Azul, bater um papo, saber um pouquinho, conversar para que possa melhorar até mesmo, mas a vergonha ainda atrapalha, né? Muitas vezes, até mesmo o desconhecimento, né?
8: A Anjo Azul hoje é uma clínica multiprofissional, né? Lá tem vários, fonoaudiólogo, terapeuta ocupacional, musicoterapia. Lúcia, a Anjo Azul faz parte ali do nosso dia a dia. Inclusive, mês passado eu estive visitando, conversando uhum. com a Sandra, olhando os recursos lá que a deputada trouxe também. E, assim, Ângela Azul, ela atende prioritariamente crianças.
7: Sim.
8: Prioritariamente crianças. E ela está voltando para o serviço infantil mesmo, né? Ela não vai atender adulto. Existe uma demanda represada muito grande de crianças, principalmente aqui do nosso município, de outros municípios também, que a Ângela Azul não atende só o município de Bandeirantes. Então ela não consegue atender o público adulto. Ela vai focar e está focada no atendimento de crianças mesmo. E voltando aqui ao projeto, só para a gente deixar claro, esse é um projeto que foi aprovado pela Câmara, tá? E aguarda a sanção do prefeito municipal. Esse é o projeto de número, deixa eu pegar aqui, de número 13, né, que trata aí da organização e do transporte de pacientes, de crianças principalmente, de tratamento fora do domicílio. Aquela criança precisa ir para Curitiba, para Londrina, não são casos assim que acontece direto, né? Não são todas as crianças, né, que precisam, não é obrigatório, né? Só que a criança que se sentir, ou a mãe dessa criança que se sentir fora, ela pode sim usar dessa lei para se resguardar o seu direito.
7: E como que a mãe vai ter essa opção, Marquinhos? Como que ela vai saber que ela vai poder contar, ó, meu filho pode, o meu filho não pode?
8: O projeto prevê a necessidade...
7: Ou até mesmo o médico vai determinar isso.
8: Isso, exatamente isso. No próprio projeto, no esboço do projeto ali, prevê a necessidade de um laudo médico, né? E esse laudo médico eu cuidei para que ele não tenha uma validade, porque a criança que tem autista, que é autista, vai virar um adulto autista também. Uhum. Então, assim, não tem a necessidade de renovar esse laudo, uma vez que a mãe pegou esse laudo com o médico, que a criança tem essa necessidade de um tratamento, de um transporte, podemos falar assim, individualizado, ou de um transporte que não seja coletivo, ela vai poder estar utilizando dessa lei.
7: Uma outra pergunta que veio para mim aqui, Marquinhos, desculpa, eu sei que você já destacou bem, deixou bem enfatizado, que é a questão do autismo, né? E até mesmo, se uma criança está com uma perna quebrada, um braço quebrado, for aí pedir nessa linha, é possível também ou não? Dentro desse esboço da lei?
8: Não, Lúcia, é para crianças que tenham dificuldade, tenham fobia de um transporte coletivo, ou aquela criança que fica muito agitada quando está perto de outras pessoas. São casos bem específicos, né, que visa garantir o direito, o tratamento digno para essa criança. Não são casos assim, igual esse que você me falou, porque tem...
7: É por isso que eu deixar claro também, isso, né, Marquinhos?
8: Se for necessário nesse caso aí, teria que ser uma ambulância. Sim. Se for um caso em que o paciente não consegue se locomover, ou que ele está saindo, por exemplo, de um hospital indo para outro. Então são casos, esse projeto é bem específico para crianças neurodivergentes.
7: É porque até mesmo, Marquinhos, a gente às vezes entende o projeto, mas só que muitas vezes a mãe, o pai, a população de uma forma geral está lá do outro lado e fala, não, Marquinhos falou na rádio que...
8: Na rádio.
7: Que poderia ir sim, né? Não, não é questão. Por isso que eu quis enfatizar isso, porque cada caso é um caso, cada forma é uma realidade, e a realidade quem vai determinar é o médico após o laudo.
8: Exatamente, Lúcio. Né? O projeto de lei é para assegurar que a mãe tem acesso ao direito. Não quer dizer que seja obrigatório ela ter esse laudo, tá? Ela pode ir lá no transporte, agendar. Nós temos a Denise que trabalha no transporte lá do município. Ela tem uma sensibilidade muito grande no tratamento de pessoas, sabe? Ela está há muito tempo ali, então ela sabe, conhece cada pessoa. Então não há necessidade, não é obrigação. Isso aqui é para assegurar o direito.
7: Sim.
8: Toda vez que uma mãe que ela tem esse direito e ela tem esse direito violado, ela vai poder
7: se estar amparada, né?
8: Amparada pela lei e poder procurar o seu direito, né? Mediante ao que ela se sentiu infringida.
7: Mas, entre aspas, não está ainda assinada pelo prefeito.
8: É uma lei que precisa ser sancionada. Tenho certeza que o prefeito Jaelto, ele é muito sensível a esses casos, a essas situações, e eu tenho certeza que em breve aí vai ser sancionado.
7: Então, portanto, é um projeto que ajuda, né, Marquinhos? Isso que é o dever também do vereador, né?
8: Dever do vereador, né, Lúcio? Que é fiscalizar o executivo, que a gente tem feito bastante. Muita gente fala assim, Marquinhos, você não está do lado do prefeito? Você não foi eleito? Gente, eu fui eleito pela comunidade. Fui o vereador mais votado porque o povo acredita no trabalho que eu posso executar. Então, assim, não é porque eu sou servidor público, Não é porque a gente tem acesso, né, um pouco de acesso, que a gente vai chegar e vai tratar tudo dentro do gabinete. Tem situações, Lúcio, que as pessoas procuram a gente e a gente precisa expor, porque eu não sou vereador sozinho.
7: Sim.
8: Né? A Câmara ela é feita por 13 vereadores. Então eu preciso trazer cada demanda ali para a gente poder discutir, porque às vezes eu tenho uma visão e outro vereador tem outra, e a gente tem que respeitar isso.
7: São 13, né?
8: São 13 vereadores. Exatamente. E uma contempla a outra, uma completa a outra. Então, a gente tem que trazer, sim, para o Legislativo, para a gente poder discutir e enviar para o prefeito a melhor forma de atender essa parcela da comunidade que procura a gente.
7: E nesse caso, Marquinhos, trazendo por essa linha, eu sou meio que precoce. Mais algum caso nesse assunto, Marquinhos?
8: Eu tenho um projeto de lei importantíssimo.
7: Antes de eu entrar na minha precocidade.
8: Eu tenho um projeto importantíssimo que foi aprovado. Inclusive, eu quero agradecer os membros aí do projeto Bicho de Bandeirantes. O Richard me procurou na época, uhum. Falou, Marquinhos, eu tenho esse projeto aqui que pode ajudar o projeto Bicho a ajudar a nossa comunidade. Uhum. É um projeto voluntário, tem muitos membros do projeto Bicho que trabalham aí final de semana, domingo, feriado,
7: sem dia, sem
8: cuidando horário. Aí dos nossos animais. E o projeto de lei 05 de 2026, aí, então, que autoriza o SAAI do nosso município a firmar um convênio com a Associação Projeto Bicho, né, que é uma entidade sem fins lucrativos, com sede aqui no município de Bandeirantes, permitir aí a inclusão da contribuição voluntária na fatura de água e esgoto. O que isso significa? Você que está nos ouvindo, que conhece o Projeto Bicho e quer ajudar o Projeto Bicho, contribuir de forma voluntária, uhum, através da sua conta d'água, você pode ir lá no SAAI, né, já pode ir no SAAI, assinar um termo e você vai escolher se você quer doar R$1, R$0,50, R$10, R$100.
7: Quantia cada
8: a quantia dia. Que você quiser doar mensalmente vai vir ali descontado na sua conta d'água. É uma forma segura, tranquila, eficiente, uhum, de você ajudar o Projeto Bicho e ajudar também os membros aí a continuar o trabalho que eles já fazem aqui no nosso município.
7: Isso é muito legal. Até o Richard, a última vez que ele veio falar aqui conosco, ele comentou, né, sobre essa questão e agora o Marquinhos veio para ratificar isso. É importantíssimo porque muitas pessoas querem ajudar, muitas pessoas querem colaborar. Entretanto, ficam aquela questão, como fazer, de que forma fazer, né, para onde depositar. E agora tem essa opção de você, na conta d'água, assinar ali um termo e ser aí voluntariamente depositar. Não é que vai ser cobrado, gente, deixar claro. Exatamente. Vai ser voluntário essa doação para o Projeto Bicho, né?
8: Exatamente, Lúcio. É uma doação voluntária. Você que está nos ouvindo, que quer doar Projeto Bicho, vá até o SAAI, faça o cadastro, assine o termo e ajude o Projeto Bicho a continuar.

0: na rede social sabe, né, Lúcia, de todo o trabalho que eles fazem, não só o trabalho de resgate, mas também o trabalho de fiscalização. Sim. De estar junto com as forças de segurança, ajudando aí no combate, no maus tratos, né? Sim. Que hoje acontece
1: e
0: muito.
1: Como acontece?
0: Com os animais. E isso é algo que vem à tona, né? Então, assim, a partir do momento que a gente dá suporte para esse projeto, eles começam a trazer as demandas da nossa cidade. E assim, não é coisa que acontece agora, são coisas que acontecem há muito tempo.
1: Sim.
0: Só que não havia uma fiscalização, podemos falar assim, não havia o projeto que ajudava a trazer essas situações à tona.
1: E muito legal então, também, Marquinhos, é frisar, você que tem na sua casa aí do lado, né, você vizinho, você que conhece, você que vê algum animalzinho sendo maltratado, ligue para o 190, tá? É cabível da autoridade policial ir até o seu vizinho aí, a casa que está maltratando esse animal, e passível de reclusão, passível de, enfim, tudo aquilo que determina a lei pode ser cumprido. Então faça o seu trabalho de cidadão, denuncie mesmo.
0: Maltratos aos animais é crime, né?
1: Sim.
0: Crime. Precisa ser denunciado. Então, se você está vendo, você acaba se eximindo dessa culpa, né? Então, assim, denuncie, vá à Polícia Militar, e essa é a melhor forma da gente poder estar ajudando.
1: Com toda certeza. Marquinhos, como eu destaquei, gostaria de frisar para você, há uns buchichos para cá, outros buchichos para lá, de uma forma precoce. Eu sei que não está cedo ainda para isso destacar, já são 8h59, acho que não vai dar nem tempo de responder, mas até essa semana eu fiquei sabendo aí que há uns comentários para que você possa ser o novo presidente da Câmara. Isso procede, não procede? Como que estão os trabalhos em relação a isso?
0: Lúcio, na primeira eleição, porque muita gente não sabe como que funciona o processo de presidente da Câmara, né, da presidência da Câmara Legislativa. Ela é uma eleição, então os 13 vereadores votam para presidente, cada um pode montar a sua chapa. Montar uma chapa é muito difícil, você precisa ter uma chapa ali, a partidária, cada um de um partido diferente. Então, assim, eu tenho a vontade, sim, de ser presidente da Câmara. Acredito que a população que votou em mim, muitos já perguntavam, falou: Marquinhos, mas você não é o presidente? Você não é o mais votado? Não.
1: Mas não é bem assim, né?
0: Não é bem assim. Requer ali um trabalho junto com os outros vereadores.
1: Eu acho que deveria ser, viu? O presidente da casa, pelo menos nos dois primeiros anos, deveria ser o mais votado.
0: Eu também acredito que poderia ser, mas o regimento interno da nossa Câmara, ela
1: teria
0: não...
1: Teria que mudar isso, né?
0: Teria que mudar e... Acredito que esse não seja o momento oportuno para fazer essa mudança. E eu tenho vontade, sim. Tenho vontade de representar a Câmara. Eu tenho feito um trabalho legal. Eu tenho muito orgulho do trabalho que eu tenho feito como vereador. Eu não sou um cara que tem dinheiro, que tem um poder aquisitivo, mas eu tenho muita vontade de trabalhar para a comunidade. Eu que sou descendente de uma família muito vulnerável socialmente, né? Então, assim, eu não tenho dinheiro, né? Ah, Marquinhos, me ajuda. Não. Financeiramente a gente não consegue ajudar, mas eu tenho força de trabalho, eu quero estar junto com a comunidade, eu sou um cara acessível, então todo mundo que me procura, eu tento ajudar da melhor forma. E a presidência da Câmara seria algo para coroar também essa eleição que eu tive, só que não depende apenas do Marquinhos vereador.
1: Mas essas articulações já estão começando?
0: Já estão começando, mesmo porque a eleição é agora no final do ano. Então,
1: por isso que a minha precocidade. Muitos comentavam comigo, falavam: o Marquinhos vai lá estar lá essa semana, eu vou conversar com ele sobre isso.
0: Tem interesse, sim, não depende só de mim. Sim. A gente está num contexto político ali, que são 13 vereadores. E vamos ver como que as coisas vão se seguir ali, mas também tem outras opções. A gente tem, não é só o presidente, né? Toda
1: A mesa diretiva
0: ali é muito importante. A gente tem primeiro secretário, tem vice-presidente. E a minha intenção maior é contribuir com a comunidade. Seja como presidente, seja como vereador, seja como secretário, o trabalho continua o mesmo. Eu sou um vereador que gosta de fazer muito requerimento. Por quê? Porque as pessoas me procuram. Então o trabalho, ele é contínuo, né, Lúcio?
1: Ou seja, né? Vamos ver os andares dos próximos capítulos. Os andares é duro, né? Mas enfim.
0: Lúcio, quero agradecer você pelo convite, estar aqui, né, na Rádio Casa, divulgando nosso trabalho, trazendo a conhecimento da comunidade, todo o trabalho que a gente tem executado na Câmara. É o que eu falo, quem trabalha tem que mostrar o trabalho que é feito. E a gente tem muito trabalho para mostrar. Eu trouxe vários projetos, requerimentos, que a gente

0: E pra você ter ideia, a gente não falou nem 10% do que eu fiz, né? E eu tô muito feliz, de verdade, com o resultado desses dois primeiros anos como vereador. Acho que foi além das expectativas. Acredito que a gente superou muitos obstáculos. E não é só o trabalho aqui no município, mas também a nível estadual, a nível federal, trazendo recursos, né?
1: É o importante,
0: fiscalizando, né? Igual eu trouxe alguns requerimentos importantes, por exemplo, sobre material escolar, uniforme escolar, sobre a escola Bezerra, sobre situações específicas aqui no nosso município que a gente precisa se organizar para atender melhor a comunidade. Então é isso, esse é o trabalho de vereador que a gente tem feito durante esses dois anos.
1: São exatamente 9:03, não há tempo para mais nada. Marquinhos, muito obrigado, vamos agendar a próxima já.
0: Com certeza, Lúcio, eu agradeço aí pelo convite, estamos sempre à disposição.
1: 9:03, não há tempo para mais nada, a gente vai ficando por aqui prometendo voltar amanhã a partir das 8:00 da manhã no nosso Casa Notícias. Fique agora com o nosso Casa e Companhia, até lá.
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Olá, hoje 8 de junho, dia do agricultor. Aniversariante, em 1950, nascia Sônia Braga, atriz brasileira. Em 1968, Eduardo Moscovis, ator brasileiro. Em 1970, nasceu Seu Jorge, ator, cantor, compositor e multi-instrumentalista brasileiro. Fatos históricos. Em 1928, inicia-se em Genebra a Conferência Internacional do Trabalho. Em 1948, Fundação da Sociedade Brasileira para o Progresso de Ciência, SBPC. Em 1970, o golpe militar derruba o presidente da Argentina, Juan Carlos.

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0: 9:11. Bom dia! Segundona, 8 de junho de 2026. Tudo de bom pra você, uma excelente manhã. E aí, tá em casa, tá no trabalho, tá no trânsito, tá nos levando de carona? Bom dia!
1: Bom dia!
0: E aí, tudo bem? Tudo ótimo? Como está a sua segundona, hein? Cheia de novidades aqui na nossa Casa FM, né? Nosso Casa e Companhia tá bombando, bombadaço, como diria. Então vamos juntos aqui na minha, na sua, na nossa
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0: E aí, bom dia!
1: Bom dia, dona de casa!
0: Alô, alô, dona de casa!
1: Bom dia,
0: alô, alô, trabalhadora!
1: Bom dia, caminhoneira!
0: Alô, alô!
1: Bom dia.
0: Motorista, taxista, doutora, enfermeira, galera nas repartições públicas. Bom dia, bom dia, bom dia! Vamos juntinhos aqui nas ondas da nossa Casa FM. Eu sou o Lúcio Escalada com você e pra você no nosso Casa e Companhia. Bom dia! Bora celebrar e também acelerar. Fidu Mijeca!
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2: Essa é pesada, hein?

0: horas mais 23 minutos aqui na nossa manhã. Bom dia! Opa! Bom dia, bom dia, bom dia! E aí, tudo bem? Tudo ótimo? Como está sendo a sua manhã de segundona? Bruno Marrone, de tanto amar você, Zeca Pagodinho, aqui na nossa manhã. Vamos lá, nesse clima, ó, ó, ó, é nóis!
1: Brasil!
0: É, gente, tá chegando a hora, Copa do Mundo! E a gente tá como? Ansioso, né? Ansioso, ansioso, ansioso demais da conta. Pensa numa... Rapaz, vai mudando o clima, né? A gente vai vendo, né? Ah, ontem a gente enfeitou em casa, né? Deu a... aquele ar da graça da Copa do Mundo pra não perder o clima, né? Pra ter já tradição desde 2022, cara. Olha que coisa, né? A gente tava lá na Copa, a gente montou toda os preparativos pra assistir lá. E a gente assiste todo mundo em casa, né? Faz aquela chama família, os amigos e faz aquele telão, aquela coisa toda. Mas enfim, né? Nesse clima aí da Copa do Mundo, a gente vai entrar no clima aqui da rádio, né? Da nossa casa FM, no ritmo da Copa do Mundo. Então a partir de hoje, aí, trilhas, programetes, enfim, muita coisa legal aqui na nossa programação, tá bom? Então fique atento aí, beleza? E aqui a gente vai junto com você nas ondas da nossa casa FM até o meio-dia, com muita música, muita coisa legal, tá bom? 9 horas mais 25 minutos, fofoca aí, bom dia!
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3: Vini Júnior voltou a ser assunto fora dos gramados durante a Copa do Mundo de 2026. Segundo informações divulgadas pela imprensa, o jogador e sua equipe decidiram impedir que sua mãe, Fernanda Cristina, conceda entrevistas durante o torneio. A medida teria sido tomada para evitar novas polêmicas e manter o foco total do atacante na busca pelo hexacampeonato com a seleção brasileira. A decisão acontece após repercussões envolvendo o fim do relacionamento de Vini Júnior com Virgínia Fonseca. De acordo com as publicações, a mãe do jogador teria se envolvido indiretamente na polêmica ao curtir comentários críticos à influenciadora nas redes sociais. Com isso, a estratégia adotada foi blindar familiares e evitar que assuntos pessoais atrapalhem a preparação do craque durante a competição.
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5: Olá, noveleiros! Estamos chegando com os resumos das suas novelas favoritas para essa segunda-feira. Agora o resumo da novela Coração de Mãe. Ao descobrir que Cárcio retomou o pedido de custódia, Réa vai até a casa dela para acertar contas. Mas ela deixa claro que não pretende recuar. Diante da situação, ele procura Lali e pede ajuda para investigar Khan, marido de Carsu. Turcan se surpreende ao ver Aissa surgir com malas após enfrentar problemas em seu relacionamento.
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6: Já que está sua linda. Saudade tá bom me dia. Incomodando, vou voltar a fazer tudo que te incomodava.
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0: Que pancada, bebê!
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1: Coisa boa, hein?
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1: Meio duvidoso.
0: 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E você?
1: Eu?

9:43 na nossa manhã. Gustavo Mioto, novo sozinho aqui na nossa programação. Bom dia pra você acompanhando a nossa Casa e Companhia. Até o meio-dia, vamos juntos, tá? Onde quer que você esteja acompanhando, fazendo aí a nossa programação do jeito que você gosta. Nesta segundona, 8 de junho, bom dia pra você, tá? Vamos juntos! Olha, 9:43, deixa eu dar um toque muito especial pra você que tá aí acompanhando a nossa programação. Alô, Sidney, bom dia! Tá lá acompanhando a nossa Casa FM. Fique à vontade, tá? Manda aí o seu alô, interage comigo, fique à vontade mesmo, 999-20-4010, nesse clima de Copa. Quero aproveitar e dar um toque muito bacana pra você do nosso apoio cultural. 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O ranking foi publicado pelo site americano The Athletic. O uniforme da seleção aparece em segundo lugar, perdendo apenas para o da Gana. Muito, muito boa. É quase impossível estragar a camisa do Brasil. Embora a Nike tenha atentado há 4 anos, né? Mas esta é um treinamento e até mesmo um tremendo retorno. Lembra um pouco alguns designs diferentes do Brasil, como a camisa da Copa América de 2004. Mas, em termos do corte, as semelhanças como a versão maravilhosa de 86, escreveu o portal, né? Sobre a camisa de Gana, escolhida a mais bonita da Copa, a publicação, né, destacou a inspiração nas tradições do país, né? Parece um gigante colorido, uma rede de aranha, porque é exatamente isso. O design é inspirado pelo quente, né? Um tradicional tecido ganês feito à mão, que teve origem quando os tecelões, né, tentavam replicar os padrões de uma aranha chamado Ananzi, presente no seu folclore, né, antigo, escreveu o site, né? Bem bacana mesmo a camisa de Gana, mas a seleção brasileira, a amarelinha, é a mais bonita, sem dúvida alguma, né? Vamos destacar. A amarelinha não tem pra ninguém. Já a segunda, que era pra ser azul, já não é mais azul, né? Tem vários, tá mais pra preto que pra azul, né? Eu não gostei muito, não. Mas a amarela é sensacional mesmo, viu? 9:47. Bom dia! Mundo da Fama, acompanha aí!

0: chegando por aqui, Ania, trazendo muita fofoca pra você a partir de agora. Hoje, segundona, 8 de junho. Isso mesmo, gente. Olha, o negócio é Copa do Mundo, né? Só que o que se fala por aí. E a gente fala aqui também, com certeza, né? E pra gente começar nessa fofoca aí antes do espetáculo, né, da Copa do Mundo, gente, que começa dia 11, viu? Tem estreia dia 11. Isso mesmo. Você sabia disso? Ah, eu já contei pra vocês, não? É isso aí, gente. É México e África do Sul, dia 11, às 4 da tarde. Então você não pode ficar de fora, tá? Mas quem realmente não ficou de fora foi a Virgínia, né? Que já tá super preparada aí pra curtir, né? Copa do Mundo, é. E ela, com camisa do Brasil, ganhou curtida de Vini Júnior também. Semana pesou também pra Virgínia, né? Bem, semana após o fim do relacionamento com o jogador Vini Júnior, né? A influenciadora Virgínia Fonseca movimentou as redes sociais ao publicar uma sequência de fotos aí usando camisa da seleção brasileira, né? O que mais chamou a atenção dos internautas, porém, foi uma curtida do ex-namorado na publicação. Mas não ficou só nisso, não, tá? A Virgínia também, gente, ela foi vaiada lá no Maracanã após gol do Vinícius, né? Então, na partida aí entre Brasil e Panamá no Maracanã, Rio de Janeiro, a influencer Virgínia Fonseca, ex-namorada do jogador da seleção brasileira, foi vaiada e xingada pelos torcedores. Aí teve um montão de gente, né, fazendo a defesa aí da Virgínia, né, como a Mari Menezes também defendeu aí as vaias, né, lá no Maracanã. Ela disse que aquilo ali foi ridículo, né? E também teve aí, né, com certeza, a defesa do Vini Júnior, que acabou se pronunciando, pedindo respeito, né, após a Virgínia ser barrada, né? O Vini Júnior, então, fez questão de se pronunciar sobre as vaias e xingamento que a sua ex-namorada, né, a Virgínia Fonseca, recebeu lá no Maracanã durante o jogo entre Brasil e Panamá. O ambiente foi mágico hoje no Maracanã, mas queria pedir com todo carinho para não ofender a Virgínia. Tivemos aí uma relação muito bonita, né? Gostaria que apoiassem aí, né? Porque entre a gente está tudo bem. O respeito e o carinho seguem, né? Vamos juntos aí pelo Hexa, escreveu o jogador em um post nos stories. Gente, que bacana, né? Que bacana. Achei bonito, Vini Júnior. Mas olha, bonito mesmo, né? Foi a festinha que o Viner deu depois desse jogo aí, né? Mas eu volto já pra contar pra vocês aqui, tá bom? Fiquem ligados, é rapidinho. Bate, fupt, eu tô voltando.
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0: A seleção brasileira feminina de vôlei encerrou neste domingo a etapa de Brasília da Liga das Nações, enfrentando a forte equipe da Itália, atual campeã olímpica. O confronto colocou frente a frente duas das principais potências do vôlei mundial e foi considerado um dos jogos mais aguardados desta primeira semana da competição. O Brasil chegou para a partida embalado por 3 vitórias consecutivas e defendendo uma campanha invicta na competição. Já a Itália entrou em quadra ostentando uma impressionante sequência de 38 vitórias seguidas, mesmo poupando algumas de suas principais estrelas. O duelo no ginásio Nilson Nelson serviu como um importante teste para a equipe brasileira diante de uma das favoritas ao título da Liga das Nações de 2026. A partida foi realizada na tarde deste domingo, em Brasília, com grande presença de público e transmissão para todo o país. O confronto também teve um sabor de revanche para o Brasil, já que a seleção italiana venceu a equipe brasileira na decisão da Liga das Nações de 2025.
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7: 9 horas.

0: し。
1: Calma aí,
2: calma aí, calma aí, calma aí.
1: Seu beijo tá vindo depressa demais pro meu gosto. Senta aqui.

0: tendências aqui na nossa manhã. Vamos juntos, onde quer que você esteja, até o meio-dia, tocando muita música, muita coisa legal nas ondas do rádio, tá? Vamos juntos, com toda certeza, porque agora é hora de fofoca aí. Bom dia!
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2: Xuxa entrou na Justiça do Rio de Janeiro após descobrir que sua imagem teria sido usada sem autorização em uma propaganda criada com tecnologia de deepfake. Segundo a ação, a apresentadora acusa a empresa Bagi Soluções de Comércio Digital de manipular digitalmente sua imagem.

0: imagem para dar a impressão de que ela participava e apoiava uma campanha ligada ao uso de inteligência artificial para vendas. A apresentadora pede uma indenização mínima de R$100 mil por danos causados pelo uso indevido de sua imagem. A defesa afirma que nunca houve autorização para a associação de Xuxa à campanha e que o anúncio criou um vínculo comercial inexistente. O caso segue em análise na justiça e reacende o debate sobre o uso de inteligência artificial e deepfakes envolvendo pessoas famosas.
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2: Estamos voltando com mais. E agora, o resumo da novela Coração Acelerado. Nayane devolve a medalha de Cecília para Grado. Ana Castela se encanta ainda mais por Gael. Zilá afirma a Ronei que pretende obter vantagens no divórcio de Alaorzinho. Alaora afasta o Almir de Adilson e Irene demonstra preocupação. Sinara se desespera após sonhar com um romance entre Ronei e Zilá. Agrado se machuca e Janete a socorre. O Almir rouba dinheiro da loja. Alaorzinho planeja afastar Ronei do Grupo Amaral. Esteban anima Nayane, que decide convidar Ana Castela para um jantar. Ao final,

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Eduarda, aprovada na UEMP em Agronomia. 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Sofia, Agronomia UEMP. Júlia, aprovada em Medicina na FEMA. Ana Luísa, aprovada em Medicina na UNOeste. Giovana, aprovada em Odonto no Positivo. 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Ei,

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4: 12 horas e 5 minutos.
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3: Em Bandeirantes, 22 graus.
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Olá, hoje 8 de junho, dia do agricultor. Aniversariante, em 1950, nascia Sônia Braga, atriz brasileira. Em 1968, Eduardo Moscovis, ator brasileiro. Em 1970, nasceu Seu Jorge, ator, cantor, compositor e multi-instrumentalista brasileiro. Fatos históricos. Em 1928, inicia-se em Genebra a Conferência Internacional do Trabalho. Em 1948, Fundação da Sociedade Brasileira para o Progresso de Ciência, SBPC. Em 1970, o golpe militar derruba o presidente da Argentina, Juan Carlos.

0: Marrocos e Noruega empataram por 1-1 neste domingo, em amistoso preparatório para a Copa do Mundo. Os marroquinos saíram na frente logo aos 7 minutos, com um belo gol de Brahim Dias, mas viram os noruegueses crescerem na partida e buscarem a igualdade na reta final do segundo tempo. O empate da Noruega veio aos 30 minutos da etapa final. O capitão Martin Ødegaard aproveitou uma boa jogada de Oscar Bobby e finalizou com categoria para deixar tudo igual. A equipe europeia ainda pressionou em busca da virada e quase marcou o segundo com Christian Thorstvedt, que cabeceou para fora por muito pouco. Apesar do resultado, a partida também trouxe preocupação para Marrocos. O atacante Abdi deixou o campo lesionado ainda no primeiro tempo, após um choque com um companheiro de equipe. A seleção africana estreia na Copa do Mundo no dia 13 de junho contra o Brasil e agora aguarda exames para saber a gravidade do problema.
1: Em Bandeirantes, 22 graus.
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6: Oh my God. Pra quem não conhece, vai conhecer agora. Vai Me Dando Corda. Em breve será lançada aí, né, não, Jorginho?
7: 7 de outubro. 7 de outubro
6: tá aí. Vambora.

0: Faz muito barulho as suas
1: Que é isso, hein?
2: Em Bandeirantes, 22 graus.
1: Que pancada de moreno!

0: Faz barulho pra terapia, aê, Fortaleza!
1: Bora que bora, Fortaleza!
2: Freitas.
1: Thiago Freitas! Cadê o barulho da minha galera de Fortaleza, gente?

0: Bora!
1: Nunca foi.
0: Jorge Matheus.
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0: chego lá.
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6: Cachorros machos levantam as pernas quando estão urinando por um motivo, pois dessa forma, eles estão tentando deixar sua marca mais alta, para transmitir a mensagem de que são altos e intimidadores.
5: Hã? Fique sabendo.
7: Em Bandeirantes, 23 graus.
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3: Em Bandeirantes, 23 graus.
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6: 2:04.
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9: O nome dela é Flash, hein?

0: Anderson, faz barulho aí.
1: Faz barulho junto, aí, gente!
2: Obrigado, obrigado. Obrigado, Sara. Obrigado a vocês.
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8: Brinde. Beber moderadamente, não mais do que um drink por dia para as mulheres, pode protegê-la de doenças cardiovasculares e pode ajudar a evitar ganho excessivo de peso, segundo pesquisas. Apenas não exagere na dose na hora de se servir.
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9: Em Bandeirantes, 23 graus.
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14: Vai, bebê!

0: Churrasquinho!
1: Em Bandeirantes, 23 graus.

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1: Toca aquela lá e bota a skin de vaqueiro.
2: Poxa, eu já sei qual é.

0: 2:35.
1: Aí pegou! Agora eu voltei, diz pra ela, e voltei mais ousado, hein?
2: Essa música fala das meninas

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4: Na aparência, nem sempre está a essência. Sem maiores preocupações com a vestimenta, o médico conversa descontraído com o enfermeiro e o motorista da ambulância. Quando uma senhora elegante chega e pergunta de forma ríspida: "Ei, ei, você sabe onde está o médico deste hospital?" Com tranquilidade, o médico responde: "Boa tarde, senhora. Em que posso ser útil?" De forma grosseira, a mulher continua: "Será que o senhor é surdo? Não ouviu que estou procurando o médico?" Mantendo-se calmo, ele contesta: "Dona, boa tarde, o médico daqui sou eu. No que é que posso ajudá-lo, afinal?" "Como o senhor pode ser médico com essa roupa?" "Ah, senhora, por favor, me desculpe, mas pensei que estivesse procurando um médico e não uma vestimenta." É, devemos ter a preocupação com os trajes da alma, mas é certo que os olhos

0: Em Bandeirantes, 24 graus.
1: Mas acima de tudo, quanto ao que podem sentir por causa da qualidade do nosso interior.
0: Em Bandeirantes, 24 graus.
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6: Talita Mel.
7: Chão de avião.
6: Além do pós.

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4: Os esquilos plantam milhares de árvores por acidente ao esquecer onde esconderam suas nozes.
2: As

0: Em Bandeirantes, 24 graus.
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4: 3 horas e 4

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2: O maior rio do mundo é o Rio Nilo, com 6.853 quilômetros de extensão. Seus recursos hídricos são compartilhados por 11 países diferentes também.
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3: Em Bandeirantes, 24 graus.
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3: Em Bandeirantes, 24 graus.
8: Túlio Milionário na praia.

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4: Na loja vende imagem de santo. Você conhece santo? Conhece, que é tudo de santo. Tá rodeando, tá empregado, pode ficar aí. Ele rodeou o balcão, chegou a mulher, disse: eu queria aqui uma imagem de São Jorge. São Jorge, patrão, também é só aqueles. Mais ou menos assim, uns 30 centímetros. Ah, meu Deus do céu, quem é São Jorge? Olhou pra trás e disse: quem é São Jorge? Deve ser disso aqui, ó. Ele pegou o São Pedro com a chave do céu na mão. Então, quem foi embrulhando, a mulher disse: ei, peraí! São Jorge não tinha um cavalo, não? Tinha, ele vendeu, tem agora Hilux. Mas tem muito vendedor bom, né? O cara foi já um emprego no firma, o cara era gago. Ele disse: o senhor tem um emprego pra mim que eu queria trabalhar nessa firma. O cara disse: rapaz, tem emprego, mas dá pra você não, que você é gago. Mas o que é o emprego que eu trabalho? Não, aqui é vender Bíblia, mas você gaga assim não dá certo, não. E eu vendo, pode deixar. Tá bom, eu vou dar uma chance a você. Cadê uma chance? Com 2 meses, o gago era o melhor vendedor de Bíblia que tinha. E vem cá, gago. Tu não tem experiência, tu é gago. Como é que tu faz pra tu vender tanta Bíblia? Ele disse: e é muito fácil. Eu chego assim, bato palma e a mulher sai. Aí eu digo assim: senhora, a senhora quer comprar essa Bíblia ou quer que eu leia ela pra senhora? Mas tem emprego de vendedor, o vendedor se dá mal. Mas depois chegou, bateu palma, a mulher saiu e disse: opa, minha senhora, eu tenho aqui um ótimo aspirador de pó para vender. Mas não, calma, minha senhora, não quero não, calma, a senhora não viu meu produto ainda. Veja só o meu produto, olha a demonstração que eu vou fazer para a senhora. Derramou o lixo no chão. Ela disse: não faça isso, não se preocupe, se meu aspirador de pó não apanhar seu lixo, eu como ele todinho para a senhora ver. É só buscar a colher para o senhor comer. Por quê? Aqui não tem energia.
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0: A atual campeã do mundo, a Argentina, mostrou que segue forte para defender o título na Copa do Mundo de 2026. Mesmo sem Lionel Messi, poupado por questões físicas, a equipe venceu Honduras por 2-0 em amistoso disputado no Texas, diante de mais de 90 mil torcedores. Lautaro Martínez abriu o placar em cobrança de pênalti e ainda deu assistência para Juliano Simeone marcar o segundo gol da partida. O técnico Lionel Scaloni aproveitou o confronto para testar alternativas no elenco por causa de desfalques e jogadores em recuperação. Apesar das mudanças, a Argentina manteve seu estilo de posse de bola e controlou a maior parte do jogo, enquanto Honduras teve poucas oportunidades de ameaçar a defesa argentina. A vitória aumenta a confiança da seleção argentina às vésperas do Mundial. O time segue invicto nos últimos compromissos e ainda fará um último amistoso antes da estreia na Copa do Mundo, quando iniciará a defesa do título conquistado em 2022. 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
1: 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Em Bandeirantes, 24 graus.
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5: De onde e como é extraído o elemento químico mercúrio? Existe apenas uma mina no mundo, da qual se extrai o mercúrio. De acordo com o professor Joel Cigolo, da USP, ela fica na Espanha, na cidade de Amadén. Do local extrai-se o mineral cinábrio, sulfeto de mercúrio, um composto químico de origem inorgânica, formado também pelo enxofre. Posteriormente, em processo siderúrgico, o enxofre é removido e o mercúrio é obtido em sua forma natural, líquida.
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6: Em Bandeirantes, 24 graus.
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6: Estúdio Casa, 4 horas e 4 minutos.

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1: É isso aí, né? Estamos chegando agora a partir de hoje com vocês e, é claro, a participação de vocês são essenciais para nós fazermos a nossa programação. Que saudade, nós estávamos no rádio, né? Depois de mais de 6 anos fora do rádio, agora aqui na nossa casa FM 87.7. Eu sou Richard Damasceno, estarei com vocês até às 19 horas, levando muita música e, é claro, né, informação, se caso alguma notícia extraordinária justificar uma edição, traremos para vocês diretamente, primeira mão, aqui na sua, na nossa casa. Sinta-se em casa, venha com a gente, participe! E lembrando, né, você participa pelo WhatsApp, você interage com a gente, mande aquele alô especial para quem você gosta, né? E começando aí o nosso final de tarde com muita música e informação para você, né? O pessoal já mandando mensagem, ligadinho com a gente, né? Então, começando a nossa programação da nossa casa, vamos com eles, Matheus e Cauã, a Rosa e o Beija-Flor.
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1: Ai, ai, ai, ai, ai, como é bom, ai, ai, ai, como é bom tá de volta no rádio, né? E a partir de hoje, eu, Richard Damasceno, estarei com vocês em todo finalzinho de tarde, começo de noite, e é claro, né, contamos com a participação de vocês. Já mandando um alôzão pra galera ligadinho com a gente, alô Paulão, o pessoal ali pertinho do Parque do Povo, tá ligadinho com a gente, tá sintonizado na Casa FM 87.7, pessoal também sempre presente com a gente no dia a dia aí nas ruas da nossa cidade, né? E você, ligadinho com a gente, você no nosso comércio, você que tá passando na nossa cidade, tá dando um rolezinho aqui em Bandeirantes, já no clima de Copa do Mundo. É isso mesmo, climão de Copa do Mundo, nesses finalzinho de semana tem Brasil. É claro, né? Já estamos na torcida aqui pela Casa FM 87.7 e vocês que estão ligadinho com a gente no nosso comércio, mandando um alusão especial pra você no nosso comércio, né? O pessoal lá na Demóveis também ligadinho com a gente, mandar um abração pra toda a equipe lá que também não sai da casa, né? O Jardim, alô Jardim! O Jardim também tá ligadinho, o Jardim Ormenese, ligadinho aqui na nossa programação da casa, né Jardim? Voltamos, e é claro, sua participação, ligou, mandou o WhatsApp, participou, usou as redes sociais da casa, manda um alôzinho aqui e a gente com certeza vai mandar com muito carinho pra vocês aqui na melhor, né? É claro, sua participação é essencial pra gente fazer a nossa programação acontecer aqui na nossa, na sua 87.7. Eu só sei que a vida é muito mais melhor aqui na programação da nossa casa. Que saudade, que saudade. E é claro, né? Vem pra cá, vem participar junto com a gente aqui na programação da sua, da nossa Casa FM. O pessoal mandando um alôzinho aqui pra nós também. Alô, alô, pessoal. Alô, Larissa. O pessoal no Sertãozinho também, né? E não perde, o pessoal tá com o aplicativo ligadinho lá no Sertãozinho. A Larissa, né? Mandar um beijão pra Larissa também. Constantino, pessoal que tá ligadinho. Alô, Matheus, beleza? Tudo jóia? Vem pra programação da sua, da nossa Casa FM 87.7.

0: É isso aí, você está no Estúdio Casa 87.7. O pessoal já mandando alô, já mandando mensagem. Pode mandar um WhatsApp também no meu WhatsApp pessoal, né? O pessoal tá mandando aqui. Só que só vai devagar aí que eu não tô conseguindo acompanhar as mensagens, hein? É, o pessoal mandando mensagem aqui, né? E é claro, mandar um alôzinho também pros nossos apoio cultural, né? O pessoal já entrando junto com a gente, né? Nós hoje estreando a nossa Casa Sertaneja e o pessoal já entrando aqui junto com a gente na melhor programação do seu rádio. É a nossa, a sua Casa Sertaneja pela nossa Casa 87.7, hein? 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E o pessoal mandando alôzinho aqui pra nós, mandar um abração especial pro pessoal da prefeitura também, que já tá mandando alôzinho pra nós. Alô, Marquinhos! Pessoal que cuida também aí dos canteiros da nossa cidade, pessoal da grama, né? Ligadinho com a gente. Hoje eles estavam ali, inclusive, na nossa Edelina Meneghel Rando, dando uma geral ali próximo ao nosso Prime Steak House, né? Então, pessoal ligadinho com a gente, seja muito bem-vindo à nossa, à sua Casa FM 87.7. Simbora de mais música, ao vivo em Brasília tem eles, Henrique e Juliano, na sua, na nossa casa.
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0: Cinco horas mais 20 minutinhos.
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12: Alô você, boa tarde, e aí, tudo bem por aí? Você ligadinho no nosso comércio, tudo certo por aí? É, essa é a sua, a nossa casa, 87.7, eu sou Richard Damasceno, junto com vocês até as 19 horas, né? Pessoal ligando, participando aqui, mandando o WhatsApp. Alô, Kimas. Pessoal lá de Jataizinho, né? Tá ligadinho? Já baixaram o aplicativo da nossa, da sua casa? É isso mesmo. Você que ainda não abaixou o aplicativo da casa, não deixe de entrar nas lojas de aplicativo e abaixar o aplicativo da nossa casa pra você escutar aonde quer que você esteja, né? O pessoal mandando mensagem aqui pra nós também, mandar um alôzinho especial também. Alô, Amanda, tudo bem com você? Tudo jóia? O pessoal no nosso comércio, né? Manda um alôzinho, manda pra nós aqui no Zap Zap, pode mandar também no nosso Instagram, que a gente vai mandar um alôzinho especial pra vocês também. Alô, Elber, O Elber também parou a gente na rua, falou que ia acompanhar a nossa programação hoje e tá lá, acompanhando mesmo a nossa programação, né? Um abraço também pro pessoal que deu maior apoião aí também nas nossas redes sociais, a hora que ficaram sabendo dessa novidade aqui da casa, né? Interagiu com a gente e mandou lá um apoião pra nós também aqui. É claro, né? Aos pouquinhos, né, Lúcio? A gente vai pegando, vai entrando no ritmo da casa e, é claro, a sua participação é muito importante, né? E esse vai especialmente pra Larissa, que tá ligadinho com a gente, né, Lari? A Lari pediu e a gente vai tocar pra ela. Cristiano Araújo, Caso Indefinido na sua, na nossa Casa FM 87.7. 87.7.

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1: Au! É isso aí! Você está no nosso, no seu Estúdio Casa! Olha só, pessoal ligadinho com a gente aqui na nossa, na sua casa FM. Alô, Rafael! Rafael tá ligadinho. Boa tarde, Richard. Parabéns pela estreia. O programa tá top demais, né? O Rafael logo, logo chega junto com a gente também aqui na programação da nossa casa, né, Rafael? Logo, logo, o Rafael tá também aqui com a gente. E nesse clima, é claro, né? Não é novidade pra ninguém. Eu faço parte do Projeto Bicho. E falando em Projeto Bicho, vamos falar dos nossos apoio cultural, né? Que tá chegando junto com a gente na nossa programação também. Pessoal lá do Simpaticão, né? É só me adaptar aqui. Pessoal ligadinho com a gente. Eu nem sei onde o botão do mouse tá aqui. Aí, achei o botão do mouse agora aqui. Deixa eu minimizar tudo aqui. Ai, ai, ai. Tô perdido. Cadê a ajuda dos universitários? Achei. Achei. Pessoal aqui com a gente, né? É isso aí, né? Primeiro dia, né, Lúcio? Aí, o pessoal, então, lá do Simpaticão também, ligadinho com a gente. Então, vamos lá, né? Os nossos apoio cultural, o pessoal mandando mensagem devagarzinho, a gente vai interagindo aqui. 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

0: É isso aí, 17 horas mais 45 minutinhos na sua, na nossa casa. O pessoal ligadinho com a gente. E tem um monte, já nós pega o ritmo.
1: Não, deixa eu falar uma coisa aqui, gente, boa tarde. O Richard, pra ler, não vai ouvir eu falando aqui, mas é, o Richard ouvir. Ler o que tá escrito no WhatsApp, ele vai ser difícil. Ele fecha os olhos, mas não enxerga.
0: Não enxergo, não enxergo, não adianta. Ah, vai ter que deixar a letra extra grande. Extra grande. Olha lá. Ixi, o Marcão eu tô enxergando. Aqui eu tô enxergando. O Marcão. O Gão chegou por aqui também. O Marcão Segurança. Alô, Marcão! Um abraço, pessoal. Vai mandando mensagem aí, que a hora que eu fechar os olhos aqui, tentar enxergar, a gente vai mandando um alô. Mas a gente vai aumentar aqui o tamanho da fonte, viu, Lúcio? Não adianta que você enxerga. Eu não enxergo nada. Então, com o tempo, a gente vai enxergando tudo por aqui, né? Pessoal ligadinho, mandando um alôzinho pra nós, né? Seja muito bem-vindo. Valeu, pessoal, tá aqui mandando, sintonizando com a gente na casa, né? Eu tô deixando aqui, o pessoal manda... Ah, não! Ô, louco, Cuca! O Cuco, né, Cuca? É a Cuca do sítio do Pica-Pau Amarelo, ô, louco, hein? O Cuco... Tá ligadinho com a gente também, né? O pessoal mandando alô. Eu vou tentar enxergando aos poucos aqui, mas quem tá mandando no meu celular eu enxergo. No WhatsApp aqui, na frente do estúdio, eu não vou enxergar nada, né? Mas o pessoal vai mandando alôzinho, o pessoal no nosso comércio, né? O pessoal lembrando, né, que nesse momento o pessoal já tá iniciando os enfeites lá na nossa Avenida Comendador Luiz Meneghel, né? Então, se prepara que o pessoal tá sinalizando lá. Daqui a pouco o pessoal que estiver saindo do comércio, né? O pessoal vai fazer aquele enfeite bonito pra nossa Copa do Mundo, pra já entrar no clima de... É isso aí, né? Brasil no ritmo da Copa, né? E vamos pro nosso apoio cultural, né? O nosso apoio cultural, os nossos parceiros aqui do nosso Estúdio Casa 87.7. E já já eu volto com mais músicas pra vocês.
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0: Ah, e aí, vocês já estão no clima da Copa do Mundo? O pessoal ligadinho com a gente, já preparando os enfeites lá na nossa avenida, no clima de Copa do Mundo, né? Lembrando que começa nessa quinta-feira, e é claro, né, o pessoal já no ritmo da nossa Copa do Mundo. É Brasil, é a seleção na Copa. O pessoal ligadinho, um abraço então pra galera lá no nosso comércio, o pessoal do nosso comércio ligadinho com a gente. E é claro, mandar aquela música especial pra quem tá sintonizado com a gente. Alô Maria, tudo bem? E é claro, ela que é apaixonada pelo Luan Santana. Bora, Luan Santana, déjà vu aqui na sua, na nossa.
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0: Às 5 horas mais 43 minutinhos, déjà vu Luan Santana, especialmente pra Maria.
2: Ana, deixa eu te falar uma coisa. 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

Gustavo Mioto na programação da sua, da nossa casa. Alô, Tigrinho! Quase boa noite, né? Quase boa noite, quase a hora da nossa Ave Maria, né? E daqui a pouquinho eu volto logo após a nossa Ave Maria, né? Fique aí com o finalzinho de Gustavo Mioto. Já, já eu volto na programação da nossa, da sua casa.

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2: Olá, caro ouvinte, cara ouvinte. Estamos juntos para mais uma semana e este é o momento de oração do fim de tarde. É um momento de gratidão, é um momento de bênção e eu convido a você a sintonizar com esta hora, com este momento e colocar o seu coração nas mãos de Deus. Muitas coisas deverão acontecer nessa semana, cada um tem os seus trabalhos, as suas preocupações, por isso entregue nas mãos de Deus. Também as suas atividades, as suas preocupações. Deus está conosco, Deus olha por nós. Nós precisamos ter essa confiança porque é a maior das verdades. Te convido a rezar comigo. E o pensamento de hoje é o seguinte: não julgue seu

Vamos rezar juntos. O anjo do Senhor anunciou a Maria, e ela concebeu do Espírito Santo. Ave Maria, cheia de graça, o Senhor é convosco. Bendita sois vós entre as mulheres, e bendito é o fruto do vosso ventre, Jesus. Santa Maria, Mãe de Deus, rogai por nós, pecadores, agora e na hora da nossa morte. Amém. Eis aqui a escrava do Senhor. Faça-se em mim segundo a vossa palavra. Ave Maria, cheia de graça, o Senhor é convosco. Bendita sois vós entre as mulheres, e bendito é o fruto do vosso ventre, Jesus. Santa Maria, Mãe de Deus, rogai por nós, pecadores, agora e na hora de nossa morte. Amém. E o Verbo se fez carne e habitou entre nós. Ave Maria, cheia de graça, o Senhor é convosco. Bendita sois vós entre as mulheres, e bendito é o fruto do vosso ventre, Jesus. Santa Maria, Mãe de Deus, rogai por nós, pecadores, agora e na hora de nossa morte. Amém. Rogai por nós, Santa Mãe de Deus, para que sejamos dignos das promessas de Cristo. Oremos. Derramai, ó Deus, a vossa graça em nossos corações, para que, conhecendo pela mensagem do anjo a encarnação do vosso Filho, cheguemos por sua paixão e cruz à glória da ressurreição. Por Cristo nosso Senhor. Amém.

0: E agora sobre você a bênção de Deus. Por intercessão de Nossa Senhora, o Deus de amor te abençoe, abençoe a tua semana, o teu trabalho, as tuas atividades, tudo aquilo que está pela frente, para que você faça bem todas as coisas. Em nome do Pai, do Filho e do Espírito Santo. Amém. Quero te convidar a curtir a nossa página no Facebook Padre Ezequiel. Você vai encontrar ali muito conteúdo. Um grande abraço, uma boa noite e até amanhã.
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1: Ai, ai, ai, ai, 18 horas mais 11 minutinhos. Pessoal ligadinho com a gente aqui na programação da nossa, da sua casa, 87.7. Um abração especial pro pessoal ligadinho com a gente, né? Tá lá, pessoal ligadinho com a gente. Opa, vamos aqui. Estamos no Estúdio 2 agora, pertinho, pra conseguir acompanhar, ler todos os recadinhos aqui, né? E o pessoal ligadinho com a gente. Alô, Thelma! A Thelma, junto com o Márcio lá no Mercado Rubi, ligadinho com a gente, né? Na programação da nossa casa. E mandar um abração especial também pros meus avós, viu? Meus avós que já estão sintonizados na 87.7 lá. Alô, Dona Maria! Alô, seu José Damasceno! O seu José Damasceno, né? Ai, quando eu uso o Damasceno, ah, ele fica bravo. Ele fala que Damasceno só ele pode usar, né? Mas, querendo ou não, eu sou o Richard Damasceno, né, seu Zé? Então eu vou usar o Damasceno, né? E aproveitando então os meus avós que estão sintonizados, a galera no nosso comércio ligadinho com a gente, herança da boiadeira Ana Castela na programação da nossa, da sua casa. 18 horas e 12 minutinhos.

0: jeito é beber, gente.
1: Bora beber.
0: Vamos agora?
1: Vamos.
2: Partiu.
3: Partiu pra onde? Partiu nada. O pessoal ligadinho com a gente. 87.7 na programação da nossa Casa FM. O pessoal mandando aqui. Aí, o pessoal manda tudo ao mesmo tempo. A gente confunde os botões aqui. Estamos pegando o ritmo aqui do... Agora tá pertinho, né? A gente consegue ler certinho por aqui, né? O pessoal ligadinho com a gente, né, Cu? Opa! Quase boa noite. Já é boa noite agora, né, Tigrinho? Tigrinho, o pessoal lá no nosso comércio, no centro da nossa cidade, preparando tudo lá. É, o pessoal já preparando tudo pra Copa. É claro, né? Vamos mandando um alôzinho pro pessoal que tá mandando zap zap aqui no meu celular. Relaxa. Alô, Kimas, pessoal de Jataizinho. Um abração especial pro pessoal de Jataizinho que já baixou o aplicativo lá. Já tá ligadinho com a gente aqui, né? Um abraço pro pessoal lá em Jataizinho. Tá chegando as ondas da nossa casa. Sintonize com a gente, mande mensagem, participe com a gente. Vem pra cá, vem pra cá. Olha só, o pessoal ligou, participou e tá mandando mensagem aqui. Vamos de mais música? Um abração especial. Opa, com certeza, né, Duda? Pessoal ligadinho, agora de mais música. Coração Cigano, Luan Santana na programação da nossa, da sua casa.

vem você também pro Estúdio Casa 87.7. Eu sou Richard Damasceno, juntinho com vocês até as 19 horas, aqui pela programação da nossa, da sua casa. Seja muito bem-vindo, sinta-se em casa, participe com a gente, mande um WhatsApp, participe 99920-4010. WhatsApp 99920-4010. E você também pode nos acompanhar pelo casafm.com.br, o site da sua, da nossa casa. E agora, 18 horas mais 21 minutinhos, daqui a pouquinho eu volto com mais músicas, porque agora é hora do nosso apoio cultural. 18 horas e 20

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5: Ai, ai, ai, 18 horas mais 26 minutinhos. Vocês estão na melhor 87.7. Você ligadinho no nosso comércio. Você ligadinho nos nossos bairros, né? Você ligadinho na programação da melhor. É isso mesmo, hein? Olha só, 18 horas mais 26 minutinhos. Alô, alô, alô, galerinha. Alô, Tigrinho. Alô, Cuco. Alô, Custa. Tudo bem? Ah, o Paulo também tá ligadinho com a gente, né? Um abraço, né? A você sintonizadinho na nossa rádio, seja muito bem-vindo. A partir de hoje, eu tô por aqui, todos os dias de segunda a sexta, e estou aqui na programação da melhor, Estúdio Casa 87.7, e você pode participar. Mande um WhatsApp 99920-4010. É isso mesmo, 99920-4010, aqui na programação da sua, da nossa Casa FM 87.7. Eu sou Richard Damasceno, juntinhos com vocês até às 19 horas pela programação da nossa casa. Alô, Larissa, simbora, amo noite e dia, Jorge Matheus, e especialmente pra você.
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1: É isso aí, no ritmo de Copa do Mundo, na nossa casa, é isso mesmo, olha só o pessoal ligadinho com a gente, mandando mensagem, vem pra cá você também participar com a gente, vem participar da melhor. Lembrando que o pessoal tá lá no comércio agora, a galerinha tá lá, todo mundo trabalhando e ligadinho com a gente, o pessoal da prefeitura lá. Ligadinho com a gente. Alô, Gerdi! Pessoal do asfalto, a turma do Edilson lá ajudando. O pessoal da elétrica também. Alô, Diego! O Diego tá lá, o Alessandro. O Laurindo também tá lá prestando apoio nesse momento lá na sinalização, né? Lembrando a galerinha que tá no nosso comércio indo embora pra casa. O pessoal tá fazendo o enfeite da nossa avenida lá. Ontem, durante a manhã, foi enfeitado toda a nossa Avenida Bandeirantes, até na esquina do Bradesco. E agora estão subindo a nossa Comendador Luiz Meneghel. Pessoal, preste atenção aí. Vamos tomar cuidado aí no trânsito, né? Você que tá indo pra casa, todo mundo quer chegar em casa pra descansar um pouquinho, né? Tomar aquele banho gostoso e descansar. Vamos devagar, né? Alô, Vaelson! O Vaelson ligadinho com a gente também na nossa casa, 87.7. Um abraço, viu, Vaelson? Pessoal sempre ligadinho com a gente também. E a partir de hoje, até as 19 horas, estaremos por aqui. Das 17 às 19, você manda sua mensagem, você interage, participa com a gente, manda o seu alô especial e você curte a melhor programação do seu rádio aqui na nossa, na sua casa, 87.7, né? Mandar um alôzinho então especial no ritmo de Copa do Mundo. Lembrando que a Copa começa em breve, né, Luizinho? Luizinho, e também estreou hoje pela manhã aqui na nossa casa. Amanhã, a partir das 5 horas. Olha só, 5 horas da manhã, você liga o seu rádio aqui na casa. Começa desde as 5 da manhã. Das 5 às 7, tem o nosso amigo Luiz apresentando a nossa, na nossa programação. Luiz Henrique, né, apresentando o Casa Sertanejo 87, logo pela manhã, tem o Luizinho, né, às 8 horas, tem o Casa Notícias, às 8 horas, você liga a programação aí, curte a nossa programação da casa, amanhã, então, às 5 da manhã, você curte o Luiz Henrique, às 8 da manhã, o nosso Casa Notícias, você volta depois também, acompanha toda a nossa programação, feito especialmente para você, Sertanejo 87... Sertanejo 87, né, Luiz? Luiz Henrique apresenta, então, a partir das 5 da manhã. Olha só, 5 da manhã você tem o Luiz Henrique e às 5 da tarde você tem eu, Richard Damasceno, levando o melhor pros seus ouvidos, que você gosta de ouvir. É, só você pedir que você curte a melhor aqui, né? E logo após aí, também, às 17 da manhã, às 17 cedo, às 17 cedo hoje. Ô, Lúcia, ô, Luiz, o Lúcio ficou em cima do seu hoje cedo também? Pra você pegar o ritmo? Não, vou chamar o tio do Luiz aqui pra dar um jeito. Chamar o tio do Luiz aqui pra dar um jeito, né? E é claro, né? Você curte com a gente aqui a programação da melhor às 5 da manhã. Vamos então, 5 da manhã, Luiz Henrique amanhã volta, né? Ficou não. Às 5 da manhã tem o Luiz Henrique e às 5 da tarde tem o Richard Damasceno. Simbora de mais música? Mandar um alôzinho também especial pro pessoal da CREM também. O pessoal da CREM, né? O Xuxa também tá lá curtindo. E é claro, no ritmo de Copa do Mundo, tem que falar da CREM, né? A CREM que tá trazendo aí diversas atividades pra nossa população, pra nossa comunidade. Chega de falação, chega de falação. Antônio Gabriel, doeu na sua, na nossa casa.

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5: Ai, ai, ai, ai, ai, meu Deus, é, né, Luiz Henrique? Só não fala que ele fica bravo, né? Nem te falo o que eu falei. Pior que também saiu, não teve jeito, viu? Não teve jeito, saiu também.
8: Saiu também mesmo,
5: não teve jeito, né? Mas simbora, 18 horas mais 48 minutinhos, vou deixando a deixa por aqui, porque daqui a pouquinho eu tenho que estar bem longe daqui. Mas é claro, né? Agradecer pra nosso primeiro dia, né, Lúcio? Tamo aprendendo, aos poucos nós vamos pegando o ritmo de três mouse na frente, 10 teclados aqui na frente. Eu tava escrevendo aqui, tava indo pro padre lá a música. Então, aos poucos a gente vai aprendendo, né, pessoal? Mas agradecer cada um que participou, cada um que mandou mensagem, cada um que encontrou a gente na rua, desejou positivamente, né, sorte pra nós e os nossos apoios culturais, né, que tá chegando junto com a gente aqui na programação da nossa, da sua casa, né? Agradecer os nossos apoios culturais, que sem vocês a nossa programação não seria a mesma, né? O nosso muito obrigado, eu vou deixando a última por aqui e eu volto amanhã a partir das 17 horas com o nosso Casa Sertaneja. Pessoal, valeu, valeu, obrigado pela participação de cada um. Então, lembrando que eu volto amanhã a partir das 17 horas. Valeu, tchau, fui!

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0: retirar 26 milhões de pessoas da insegurança alimentar.
1: E vamos falar também do seguro defeso, que desde novembro do ano passado já foi pago a 745 mil pescadores artesanais. Natália Koslick.
0: Os estados do Maranhão, Pará, Bahia, Amazonas e Piauí concentram quase 80% do total de requerimentos do seguro defeso. E ainda dá tempo de fazer a inscrição para o Exame Nacional do Ensino Médio, o Enem.
1: O prazo foi prorrogado para o dia 12.
0: Estudantes de escolas públicas e que recebem o pé de meia têm a inscrição pré-preenchida, mas precisam fazer a confirmação na página do participante.
1: Hoje, na apresentação da Voz do Brasil, Mariana Juma e Luciano Seixas.
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1: Dia 5 de junho foi celebrado o Dia Mundial do Meio Ambiente.
0: O Brasil vem reduzindo o desmatamento em todos os biomas nos últimos 3 anos.
1: Parte do resultado foi alcançado com uma cooperação internacional.

0: Além da Noruega, pioneira na contribuição ao fundo, são doadores a Alemanha, Estados Unidos, Irlanda, Japão, Reino Unido, Dinamarca e Suíça, segundo dados do Banco Nacional de Desenvolvimento Econômico e Social, BNDES, responsável por gerir o fundo. Em 18 anos de existência, mais de 5 bilhões de reais foram investidos em 153 projetos. As ações envolvem comunidades tradicionais, povos indígenas, agricultores familiares e outras comunidades que atuam na proteção e no desenvolvimento sustentável da Amazônia Legal. Só nos últimos 3 anos, a média de investimentos subiu para mais de 1 bilhão de reais, como destaca a diretora socioambiental do BNDES, Tereza Campelo.
1: O que nós fizemos ao longo desses 3 anos e meio é absolutamente diferenciado com relação ao que nós conseguimos fazer na história. É um dado muito, muito representativo de tudo que a gente vem fazendo na área de floresta, na área de biodiversidade, de desenvolvimento sustentável.
0: Para o ministro do Meio Ambiente, João Paulo Capobianco, os números são resultado de um trabalho conjunto do governo do Brasil para fortalecer a conservação da floresta e o desenvolvimento sustentável na região.
2: É uma opção que o Brasil fez por, de fato, transformar a sua economia, encontrar uma rota própria de descarbonização. E tudo isso acontecendo com os desmatamentos registrando os menores índices da história, com o restauro florestal registrando os maiores índices da história, com a redução de incêndios, os maiores índices da história.
0: Os resultados e experiências de projetos apoiados pelo Fundo Amazônia são parte da exposição Afluentes, Caminhos e Histórias do Fundo Amazônia, que está em cartaz na Biblioteca Nacional de Brasília. A visitação é gratuita e segue até 12 de junho. Reportagem Gabriela Noronha.
3: Todos os dias, toneladas de materiais recicláveis são descartadas no Brasil, mas boa parte desse lixo ainda acaba no lugar errado.
4: Para mudar essa realidade, o governo do Brasil lançou uma campanha nacional para incentivar a separação correta dos resíduos dentro de casa.
3: A meta é triplicar os índices de reciclagem no país, que hoje giram entre 8% e 9%.
5: A reciclagem começa dentro de casa, um gesto simples capaz de transformar resíduos em renda, inclusão social e preservação ambiental. E apesar dos avanços, o Brasil ainda recicla pouco. Ao todo, são 80 milhões de toneladas de lixo reciclados por ano, cerca de 382 quilos por brasileiro. Os serviços públicos recuperam apenas 4%, enquanto o índice chega a 8% quando se contabiliza o trabalho essencial dos catadores autônomos. O secretário-executivo da Secretaria-Geral da Presidência da República, Ari Moraes, defende que quando o lixo é separado corretamente, todos ganham.
6: Então tem estudos que dizem que o material que chega misturado, principalmente o material orgânico, o material seco na cooperativa, né, vai ter que separar, que depois vai virar rejeito, porque ele não fica comerciável, não fica economicamente viável. Então ele perde 2, 3 dias de trabalho da sua vida. Então, para os catadores, para a geração de renda para eles, é fundamental que o material seja segregado corretamente na fonte, já na sua casa, na sua empresa, para que possa chegar um material mais limpo e de melhor qualidade.
5: Os desafios são muitos. Resíduos orgânicos misturados aos recicláveis, restos de comida, vidros quebrados e até materiais perfurantes ainda chegam diariamente às cooperativas. Além de reduzir o aproveitamento dos materiais, o descarte incorreto coloca trabalhadores em risco, avalia o gerente operacional de uma empresa de reciclagem em Brasília, Jorge Ribeiro Dias.
7: Porque se o material chega na cooperativa melhor, vai facilitar o trabalho do cooperado e ele vai vender o material de melhor qualidade. Além desse ganho ambiental que tem, ainda vai gerar esse ganho social que rende renda para as pessoas.
5: O governo do Brasil quer triplicar a reciclagem no país e lançou uma campanha nacional para ampliar a conscientização ambiental e fortalecer o trabalho das cooperativas.
8: O resíduo que você separa vira renda nas mãos de quem recebe. Valorize e respeite as catadoras e catadores. O descarte correto pode começar com você.
5: A orientação é simples. Papéis, plásticos, metais e vidros devem ser separados dos resíduos orgânicos. Reportagem Pablo Mundim.
4: Desde 2023, o BNDES, Banco Nacional de Desenvolvimento Econômico e Social, recebeu mais de 500 mil pedidos

0: de crédito rural de produtores do agronegócio.
1: Mas em 1% deles, as propriedades em questão tinham sido apontadas em indícios de desmatamento ilegal pelo MAP Biomas, um sistema de monitoramento colaborativo da vegetação nativa em todo o país.
0: Nesses casos, para evitar o fomento a quem prejudica o meio ambiente, os pedidos foram negados pelo banco.
2: O BNDES, Banco Nacional de Desenvolvimento Econômico e Social, rejeitou mais de 1 bilhão e 100 milhões de reais em pedidos de financiamento feitos por produtores rurais que tinham propriedades com indícios de desmatamento ilegal nos últimos 3 anos. O monitoramento de propriedades rurais é feito em parceria com o MAP Biomas, uma rede colaborativa de organizações não governamentais, universidades e empresas de tecnologia que monitora os biomas brasileiros via satélite. O objetivo desse trabalho em conjunto é evitar a concessão de financiamentos a quem pratica o desmatamento ilegal. O chefe do Departamento de Acompanhamento e Prevenção de Inconformidades do Banco, Rafael Santelli, explica que o BNDES é um grande parceiro do agronegócio e valoriza a produção sustentável e ética no campo brasileiro. Mas o banco, de acordo com Santelli, não é complacente com o agro que destrói o meio ambiente.
3: O BNDES é uma das maiores instituições apoiadoras do setor agropecuário, sem dúvida alguma. Mas é claro, o agronegócio sustentável. Está dentro da estratégia do banco apoiar a agricultura sustentável, preservação das florestas, transição justa para uma economia neutra em carbono. E a gente vem buscando apoiar os produtores que têm boas práticas de manejo, de sustentabilidade, agricultores inovadores. Então a gente vem buscando apoiar essas boas práticas no setor agropecuário, assim como nos demais setores da economia também.
2: O Norte e o Nordeste foram as regiões que tiveram o maior percentual de financiamentos evitados pelo BNDES por conta de indícios de desmatamento ilegal. 1,7% dos 6 bilhões de reais em financiamentos solicitados na região Norte e 1,7% dos quase 8 bilhões de reais da região Nordeste. Reportagem André de Barros Lima.
1: E a Polícia Rodoviária Federal também aproveitou a Semana do Meio Ambiente para divulgar números recordes de combate aos crimes ambientais em todo o Brasil, especialmente na Amazônia Legal.
0: Desde 2023, quando foi lançado o Plano Amazônia Segurança e Soberania, também conhecido como Plano AMAS, foram apreendidos 300 quilos de ouro nos 9 estados da Amazônia Legal.
1: A PRF também atuou contra o tráfico de drogas na região, com apreensão de 107 toneladas de maconha e 32 de cocaína, além de armas e munições.
0: O prejuízo ao crime organizado inclui a inutilização de equipamentos utilizados no garimpo ilegal, como balsas, motores, tratores, escavadeiras, caminhões e até aviões e helicópteros.
1: Mais de 14 bilhões de reais foram anunciados hoje para fortalecer a agropecuária pelo programa Move Agricultura.
0: O valor vai ser investido em crédito para aquisição de tratores, colheitadeiras, plantadeiras e outros equipamentos para o campo.
1: O anúncio foi feito durante uma feira de tecnologia agrícola no município de Luiz Eduardo Magalhães, na Bahia.
0: O vice-presidente Geraldo Alckmin também anunciou o financiamento de 21 bilhões de reais para a renovação de frota de caminhões que deve atender as demandas logísticas do agronegócio.
4: Estão liberados 14 bilhões de reais para financiamento de tratores, implementos agrícolas, um ano de carência, 5 anos para pagar, juros em torno de 9% ao ano. A segunda boa notícia é o Move Caminhões, são 21,1 bilhões de crédito, 2 bilhões para ônibus, renovação de frota, melhora a logística, melhora a produtividade, melhora o meio ambiente, segurança automotiva para ajudar a mecanização da nossa agricultura.
1: Estudante do ensino médio e ainda não fez a sua inscrição para o Enem, atenção.
0: O Ministério da Educação ampliou o prazo de inscrições para as provas desse ano para até sexta-feira, dia 12.
1: O Exame Nacional do Ensino Médio seleciona estudantes para ingresso nas universidades públicas e privadas e institutos federais de educação superior.
5: A prorrogação foi anunciada pelo Ministério da Educação, MEC, e pelo Instituto Nacional de Estudos e Pesquisas Educacionais, Anísio Teixeira, INDEP. As provas continuam marcadas para os dias 8 e 15 de novembro. Vale ressaltar que ter direito à isenção da taxa não garante a inscrição automática. Quem recebeu a gratuidade teve a justificativa de ausência aceita na edição passada, participa do programa PED Meia ou conclui o ensino médio na rede pública neste ano, também precisa confirmar a participação no sistema. No caso dos estudantes da rede pública, a inscrição foi gerada automaticamente, mas é necessário acessar a plataforma para confirmar os dados, escolher o município de prova, a língua estrangeira e solicitar atendimento especializado, se necessário. Para os candidatos do isento, a taxa de inscrição é de R$ 85,00 e agora pode ser paga até 17 de junho. O prazo para solicitar atendimento especializado e tratamento por nome social também termina nesta sexta-feira. Quem concluir o ensino médio em 2026 e participa do PED Meia recebe um incentivo adicional de R$ 200,00, desde que esteja presente nos dois dias de prova. Para conferir todas as regras da edição e se inscrever, acesse enem.inep.gov.br/participante. Dilson Santa Fé, para a Voz do Brasil.
0: O Ministério da Saúde suspendeu temporariamente a aplicação da vacina contra a dengue, desenvolvida pelo Instituto Butantan.
1: Segundo o ministro da Saúde, Alexandre Padilha, a ação foi necessária após o sistema de vigilância registrar 42 reações severas em pessoas que tomaram o imunizante, incluindo duas mortes.
0: Os casos equivalem a apenas 0,008% do total de 500 mil doses que já tinham sido distribuídas.
1: Mesmo assim, o ministro Alexandre Padilha explicou os objetivos para suspender a aplicação do imunizante.
6: Primeiro é a ação de precaução, que deve sempre guiar quem respeita a vida, quem respeita a ciência, e ainda mais quando a gente está falando de vacinação. Segundo, para que o Ministério da Saúde, Anvisa, Instituto Butantan aprofundem a investigação, tanto nos 42 casos, buscar fator de risco nessas 42 pessoas, identificar com pessoas que tomaram na mesma época, se tem alguma outra diferença entre essas pessoas, inclusive aprofundar a investigação sobre os 3 casos graves e os 2, em especial, que temos óbitos registrados, onde não existe informações suficientes para estabelecer uma causalidade entre a vacina e esses óbitos.
0: É importante destacar que esse imunizante nacional estava sendo aplicado apenas nas cidades de Botucatu, em São Paulo, Nova Lima, em Minas Gerais, e Maranguape, no Ceará, e ainda na região de Araguaína, em Tocantins.
1: Para quem tomou a vacina nos últimos 21 dias, a orientação do Ministério da Saúde é fazer o acompanhamento em uma unidade de saúde local para observar possíveis reações adversas.
0: E o Ministério da Saúde ampliou a capacidade de atendimento do SUS com a entrega de 300 equipamentos e a 185 municípios em todos os estados.
1: A modernização do Sistema Único de Saúde deve diminuir a fila de espera dos atendimentos em todo o país.
0: Os investimentos do novo PAC Saúde chegam a R$ 546 milhões e vão viabilizar 428 mil cirurgias eletivas por ano.
7: O Ministério da Saúde iniciou a segunda etapa da entrega de equipamentos para hospitais públicos e filantrópicos em todo o país. A ação prevê a distribuição de 150 novos combos cirúrgicos e 20 tomógrafos para ampliar os atendimentos especializados no SUS. Com investimento de R$ 546 milhões de reais, os equipamentos devem permitir a realização de cerca de 428 mil cirurgias eletivas por ano. A ação deve reduzir filas e o tempo de espera dos pacientes. Os combos incluem equipamentos para cirurgias gerais e oftalmológicas, utilizados em procedimentos como vasectomia, laqueadura e cirurgia de catarata. Ao todo, 185 municípios vão ser beneficiados. As remessas começaram em fevereiro deste ano e seguem até o fim de junho. Além da entrega dos equipamentos, o Ministério da Saúde também garante instalação, treinamento das equipes e manutenção por 3 anos. A iniciativa faz parte do programa Agora Tem Especialistas e busca ampliar o acesso da população a consultas, exames e cirurgias pelo SUS, especialmente em regiões com menor oferta de atendimento especializado. Lucília Araújo para a Voz do Brasil.
1: Entre 2023 e 2025, o Brasil levou mais de 26 milhões de pessoas para fora da faixa de insegurança alimentar.
0: Isso levou as Nações Unidas a retirarem o país do mapa da fome.
1: O resultado refletiu a adoção de uma série de ações para aumentar a oferta de alimentos e a renda das famílias mais vulneráveis.
8: Moradora do Sol Nascente, região mais pobre do Distrito Federal, Keila de Souza Barbosa tem 7 filhos e está à espera de mais 2. Segundo ela, com crianças ainda muito pequenas, é difícil trabalhar fora. Keila revela que a fome já fez parte da rotina do lar, mas hoje a situação mudou. O sustento vem principalmente do Bolsa Família. O benefício chega a R$ 1.400 por mês.
9: Já passei fome, mas meus filhos, e hoje meus filhos já não passam mais, né? Então, assim, é um benefício que me ajuda muito.
8: O Bolsa Família é uma das ações do Plano Brasil Sem Fome, criado em 2023. A iniciativa reúne o trabalho de 24 ministérios para aumentar a renda, garantir comida saudável e dar proteção social. E é coordenado pelo Ministério do Desenvolvimento e Assistência Social, Família e Combate à Fome. Valéria Buriti, secretária extraordinária de Combate à Pobreza e à Fome, explica que o plano nasceu num momento crítico e foi estruturado como uma das prioridades do governo do Brasil.
10: Era 33 milhões de pessoas passando fome, então a gente conseguiu nesse período controlar a inflação de alimentos, gerar emprego, gerar ocupação e reduzir desigualdades.
8: Entre 2023 e 2025, o Bolsa Família atendeu, em média, 20 milhões e 700 mil famílias por mês. O total de repasses passou de 434 bilhões de reais. O resultado foi reforçado por ações como o programa Gás do Povo, o benefício de prestação continuada e a valorização do salário mínimo. Com isso, a rede de segurança alimentar avançou e a adesão de municípios ao sistema nacional saltou de 536 para mais de 2.200 cidades em abril deste ano. Mesmo com a saída do mapa da fome, 6 milhões e 500 mil pessoas ainda enfrentam a fome grave no país. Para mudar essa realidade, a nova etapa do Plano Brasil Sem Fome vai concentrar esforços em territórios onde há maior concentração de domicílios nessa condição. Valéria Buriti traz os detalhes.
10: A gente tem mobilizado os entes federativos para adotarem esses planos, também com estratégias que garantem acesso à água, produção de alimento, abastecimento alimentar. Seja um esforço coletivo, um grande mutirão para que a gente tenha, de fato, o direito à alimentação é garantido todos os dias para quem vive no Brasil.
8: Com o aumento da renda pelo trabalho, 2 milhões de pessoas deixaram o programa Bolsa Família entre janeiro e outubro do ano passado. Reportagem Luciana Colares de Holanda.
0: E assegurar renda para famílias vulneráveis que vivem da pesca é também o objetivo do Seguro Defeso.
1: Mais de 3 bilhões de reais foram pagos a pescadores artesanais de todo o país desde novembro do ano passado.
11: O Seguro Desemprego do Pescador Artesanal, também conhecido como Seguro Defeso, é um benefício que garante renda aos pescadores durante o período em que a atividade é interrompida para a reprodução das espécies. O valor das parcelas é de 1 salário mínimo e o tempo do pagamento varia conforme a espécie e a região. Uma ajuda necessária para conseguir manter-se na profissão. No caso da pescadora Sandra Paula Ribeiro, de 41 anos, que exerce a atividade em Santa Catarina.
12: Nesse período que a gente não pode pescar, é uma ajuda para casa, para renda, para ir mantendo as contas em dia. Se a gente não consegue trabalhar nesse período de defesa, a gente vai sobreviver do quê? Então a gente precisa do seguro para isso.
11: Desde novembro do ano passado, 745 mil pescadores artesanais foram beneficiados pelo seguro defeso. Ao todo, o Ministério do Trabalho e Emprego já repassou 3 bilhões e 130 milhões de reais a esses profissionais. O diretor do Departamento de Gestão de Benefícios, João Paulo Ferreira Machado, explica que a medida também tem importância ambiental.
13: Para garantir a reprodução das espécies, a continuidade da produtividade, da produção de peixes, o seguro defesa é pago para que o pescador não pesque naquele momento, ele fique impedido de pescar, e devido a esse impedimento, ele recebe uma parcela de um salário mínimo para cada mês em que há um impedimento.
11: Os estados do Maranhão, Pará, Bahia, Amazonas e Piauí concentram quase 80% do total de requerimentos do seguro defeso. Um dos beneficiados é o pescador José Leandro Melo, da cidade paraense de Santarém, que exerce a atividade no Rio Tapajós e recebe o seguro há 7 anos.
14: A distância de onde vivemos para a cidade são de 6 horas de embarcação, né? Para chegar na cidade para comprar alimentação. Então esse seguro, ele é muito importante. Ele serve para comprar a nossa alimentação, serve para comprar os nossos materiais de pesca, né? E comprar também combustível.
11: Para este ano, o orçamento destinado pelo governo ao seguro defeso é de 7 bilhões e 900 milhões de reais. Para receber o benefício, é preciso fazer o pedido no aplicativo da Carteira de Trabalho Digital ou no portal do Emprega Brasil. Tem direito ao seguro o pescador artesanal que já tenha pelo menos 1 ano de registro, que não tenha qualquer outra fonte de renda e que tenha se dedicado a essa atividade em todos os meses entre os períodos de defeso. Com locução de Natália Koslick, reportagem Márcia Fernandes.
0: 67 toneladas de drogas apreendidas, 639 armas retiradas de circulação e mais de 26 mil munições recolhidas.
1: Esses são alguns dos primeiros dados divulgados como resultado do novo programa Brasil contra o Crime Organizado.
0: Apenas 3 semanas após o lançamento da nova estratégia, 473 prisões foram realizadas.
1: O programa prevê ações integradas entre as forças policiais da União, estados e municípios.
0: E essas foram as notícias do governo do Brasil.
1: A realização da Secretaria de Comunicação Social da Presidência da República.
0: Com produção da empresa Brasil de Comunicação.
1: E agora com as notícias do Poder Judiciário e do Congresso Nacional. Boa noite.
0: Uma boa noite para você. Até amanhã.
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17: CNJ institui grupo de trabalho para aperfeiçoar sistema remuneratório da magistratura em cumprimento à decisão do Supremo Tribunal Federal.
18: STJ garante isenção de ICMS na compra de veículo por pessoa com visão monocular.
17: Tribunal Superior Eleitoral abre consulta pública para definir modelo da nova urna eletrônica.
18: Boa noite, eu sou Marcela Luiza.
17: E eu sou Walter Lima.
18: Conselho Nacional de Justiça institui grupo de trabalho para aperfeiçoar sistema remuneratório da magistratura em cumprimento à decisão do Supremo Tribunal Federal.
17: A medida integra ações para garantir transparência, uniformidade e controle dos pagamentos realizados no Poder Judiciário. Fernanda Porto.
19: O grupo de trabalho foi instituído pelo presidente do CNJ e STF, ministro Edson Fachin, a fim de realizar estudos para basear propostas legislativas sobre a remuneração da magistratura. A comissão tem a tarefa não só de analisar propostas já produzidas, mas consolidar e sistematizar conclusões voltadas a contribuir com a uniformização, padronização, transparência e previsibilidade das parcelas remuneratórias do judiciário, em respeito à Constituição Federal. Para isso, os estudos e relatórios devem ser produzidos periodicamente e divulgados no portal do CNJ.
18: Pessoas com visão em apenas um dos olhos têm direito à isenção do ICMS na compra de veículo automotor.
17: Esse entendimento é do STJ. Fátima Uchoa.
20: A segunda turma do STJ rejeitou o recurso do Distrito Federal e manteve decisão que concedeu isenção do ICMS a um motorista com visão monocular. De acordo com o relator ministro Francisco Falcão, a jurisprudência das cortes superiores considera a visão monocular uma deficiência para vários efeitos jurídicos e uma lei de 2021 a classificou como deficiência sensorial do tipo visual para todos os efeitos legais. Assim, segundo o ministro, reconhecer a visão monocular como deficiência para diversos efeitos jurídicos e, simultaneamente, negar tal condição quando se trata de política pública voltada à promoção da mobilidade dessas pessoas implicaria incoerência normativa incompatível com a lógica do sistema jurídico.
18: Tribunal Superior Eleitoral abre consulta pública para definir modelo da nova urna eletrônica para as eleições de 2028.
17: Empresas especialistas poderão apresentar, aliás, empresas especialistas poderão apresentar sugestões técnicas para aperfeiçoar o equipamento. Fábio Ruas.
21: As contribuições devem ser encaminhadas para o e-mail urna2028@tse.jus.br. As sugestões precisam ter fundamentação técnica com propostas de alteração, inclusão ou substituição dos requisitos previstos nos anexos do edital. O TSE poderá ainda solicitar esclarecimentos complementares às empresas participantes. A consulta pública vai ficar aberta por 21 dias, contados a partir da publicação do edital, e poderá ser prorrogada.
18: Ministério Público Federal entra com ação para que hospital em São Paulo implemente política de cotas na residência médica.
17: A instituição tem desrespeitado diretrizes do Ministério da Saúde, apesar de atuar no SUS e receber benefícios fiscais. Vanessa Pereira.
22: Na ação, o MPF pede que o hospital israelita Albert Einstein, em São Paulo, implemente a política de cotas nos programas de residência médica. Os pedidos incluem a abertura de editais complementares no atual processo seletivo de 2026, com a destinação de vagas para candidatos com deficiência, negros, indígenas, quilombolas e pessoas trans, conforme os percentuais definidos pelas normas vigentes. O MPF ressalta que a aplicação de ações afirmativas nas residências médicas é obrigatória, mesmo em instituições de direito privado. Isso porque tais programas envolvem o treinamento no âmbito do SUS, sendo regulamentados pelo governo federal.
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18: Uma boa noite.
17: E até amanhã.

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1: Eu sou Paula Groba.
2: E eu sou Ricardo Nakaoka.
1: E estes são os destaques de hoje do Jornal do Senado, que começa agora.
2: Congresso analisa medida provisória para conter preço do diesel.
1: Policiais e bombeiros podem receber indenização por atuação na pandemia.
2: Aumento de pena para roubo de combustíveis e menores infratores está na pauta desta semana.
1: Boa noite.
2: Boa noite.
1: Quando o diesel sobe, o impacto é sentido em toda a economia, já que o combustível é essencial para o transporte de cargas e influencia o preço de alimentos, produtos e serviços.
2: E para tentar aliviar essa pressão, o Congresso vai votar uma medida provisória editada pelo governo federal que estabelece condições para produtores e importadores beneficiados ajudarem a reduzir o preço do combustível. Os detalhes com Lana Dias.
3: O subsídio de R$ 1,12 por litro do óleo diesel fica condicionado a critérios, como dedução do valor no preço de venda do combustível e identificação dos descontos equivalentes nas notas fiscais. A fiscalização dos preços será feita pela Agência Nacional do Petróleo, Gás Natural e Biocombustíveis. Para o senador Paulo Paim, do PT do Rio Grande do Sul, a medida foi positiva, especialmente em meio à guerra no Oriente Médio.
4: O governo continua entregando, apresentando, né, para o povo brasileiro subsídios como esse do óleo diesel, né, para que realmente chegue lá na bomba, lá na ponta, né?
3: Já o senador Isalci Lucas, do PL do Distrito Federal, espera que o incentivo tenha efeito real nos preços oferecidos ao consumidor.
5: Esse preço do diesel com relação à guerra do Irã, isso acaba comprometendo a economia. Espero que isso chegue na bomba, né? Porque muitas vezes também é dado desconto e o consumidor acaba pagando o mesmo preço.
3: A subvenção entrou em vigor em 1º de junho. Valerá até 31 de dezembro e substitui medidas anteriores. A medida provisória precisa ser analisada pelo Congresso Nacional.
1: E as companhias aéreas que operam voos regulares no Brasil também podem contar com um reforço bilionário no caixa. O Congresso vai analisar outra medida provisória que destina R$ 1 bilhão para financiar o capital de giro dessas empresas.
2: O objetivo é dar suporte às operações do setor, garantindo recursos para despesas essenciais e manutenção das atividades. O crédito extraordinário será administrado sob supervisão do Ministério da Fazenda e já está disponível.
1: O que é decidido no Congresso pode acabar no Supremo Tribunal Federal. E neste mês, temas que mobilizam parlamentares e dividem opiniões também estarão no centro dos julgamentos da Corte.
2: Entre os assuntos, a responsabilidade das plataformas digitais por conteúdos publicados na internet. A reportagem é de Márcio Maturana.
6: Nesta quarta-feira, dia 10, a Corte deve julgar recursos contra a decisão que ampliou a responsabilidade das plataformas digitais no julgamento sobre o Marco Civil da internet. No dia 17 está na pauta o prazo de 24 meses dado pelo ministro Flávio Dino para o Congresso regulamentar a mineração em terras indígenas. O Senado tem um grupo de trabalho sobre isso, que é presidido pela senadora Tereza Cristina do PP de Mato Grosso do Sul.
7: O que nós não podemos mais conviver é com essa situação de infratores que invadem as terras indígenas, fazem o garimpo, na verdade, né? E ninguém ganha nada com isso. Nem os povos indígenas, nem o Estado.
6: E para o dia 24 está marcado o julgamento do Supremo Tribunal Federal, que discute o vínculo de trabalho entre motoristas e entregadores com plataformas digitais, a condição chamada de uberização.
1: Durante a pandemia de Covid-19, profissionais da segurança pública também estiveram nas ruas, mantendo serviços essenciais e atuando diretamente no enfrentamento da crise sanitária.
2: Agora o Senado pode ampliar um benefício já concedido aos trabalhadores da saúde, garantindo indenização para policiais, guardas e bombeiros que morreram ou ficaram permanentemente incapacitados em razão da atuação na linha de frente da pandemia. Os detalhes com Bruno Lourenço.
8: O projeto original, que está pronto para ser votado na Comissão de Segurança Pública do senador Marcos Duval, do Avante do Espírito Santo, foi apresentado no auge da crise sanitária em 2020 e pedia a criação de uma pensão especial para os dependentes dos profissionais da linha de frente. Naquela época, o senador destacava o drama de policiais e profissionais da saúde que iam para o trabalho sem saber se voltariam e de suas famílias.
9: É um amparo de toda a sociedade, um reconhecimento de toda a sociedade desse trabalho, porque hoje, caso aconteça alguma coisa com ele, não é considerado acidente de trabalho, simplesmente uma morte natural. A família acaba não tendo a segurança, os benefícios que a família tem que ter por uma profissão como essa, que você vai para o trabalho e não sabe se volta.
8: O relator da matéria, senador Márcio Bittar, do PL do Acre, atualizou o projeto para levar em conta a lei aprovada pelo Congresso Nacional em 2021, que garantiu uma compensação financeira paga pela União aos profissionais de saúde incapacitados pela Covid-19 ou aos seus herdeiros em caso de óbito. O substitutivo apresentado por Bittar estende os mesmos direitos e valores aos agentes de segurança pública, como policiais de todas as corporações, guardas municipais, bombeiros, agentes de trânsito e guardas portuários.
1: E o combate à criminalidade e à proteção do patrimônio público estarão entre os destaques das comissões do Senado nesta semana.
2: Na pauta, propostas que endurecem as punições para o furto de combustíveis e ampliam o tempo máximo de internação de menores envolvidos em atos infracionais graves. Saiba mais com a repórter Marcela Cunha.
10: Na terça-feira, a Comissão de Serviços de Infraestrutura pode votar uma proposta que endurece a punição contra o furto e o roubo de combustíveis, com penas de 4 a 10 anos de reclusão. E na Comissão de Segurança Pública, uma proposta aumenta o tempo máximo de internação de adolescentes que cometerem atos infracionais graves, especialmente os equivalentes a crimes hediondos. Hoje, pelo ECA, a internação não pode passar de 3 anos, como lembrou o senador Fabiano Contarato, do PT do Espírito Santo.
11: Não é razoável, por exemplo, hoje, se um rapaz de 17 anos, 11 meses e 29 dias, ele estuprar e matar e ocultar o cadáver, ele vai ficar, no máximo, 3 anos.
10: Na quarta, a Comissão de Constituição e Justiça analisa o projeto que facilita a cobrança da pensão alimentícia e outro que amplia o prazo para vítimas de crimes sexuais cometidos na infância ou na adolescência pedirem indenização na justiça. Já na Comissão de Ciência e Tecnologia, destaque para o projeto que reforça a proteção de dados pessoais para reduzir o risco de vazamentos e uso indevido de informações dos cidadãos por empresas e órgãos públicos.
1: Já no plenário, estão na pauta desta semana medidas que ampliam a proteção aos trabalhadores domésticos resgatados de situação análoga à de escravidão.
2: A renegociação de dívidas de produtores rurais e a definição de novas regras para atividades de inteligência no país também estão na pauta. Repórter Pedro Pincer.
12: Na terça-feira, pode ser analisado o projeto que estabelece novas medidas de proteção e acolhimento para trabalhadores resgatados de condições análogas à escravidão. A ideia é ir além da punição aos infratores e assegurar o acolhimento estrutural das vítimas, com acesso facilitado a benefícios sociais, acompanhamento psicossocial e políticas de qualificação e inserção no mercado de trabalho. Outra novidade, segundo o senador veneziano Vital do Rego, do MDB da Paraíba, é o combate à exploração no ambiente doméstico.
13: O trabalho doméstico tradicionalmente invisibilizado nas políticas públicas e na fiscalização estatal. O projeto reconhece que esse setor apresenta riscos específicos de exploração em razão do isolamento do local de trabalho, da assimetria de poder entre empregador e empregado e da naturalização histórica de práticas abusivas.
12: Já na quarta-feira, o plenário analisa a criação de uma linha especial de crédito com recursos do Fundo Social do Pré-Sal para a renegociação de dívidas de produtores rurais. O relator, senador Renan Calheiros, do MDB de Alagoas, afirmou que o texto foi ajustado para impedir que a regulamentação da proposta crie exigências excessivas ou restrições que dificultem a sua aplicação. Constam ainda da pauta da semana o projeto que estabelece diretrizes para as atividades de inteligência no Brasil e o texto que cria a política de governança da administração pública federal.
1: E motoristas com bom histórico no trânsito já podem contar com uma novidade na renovação da Carteira Nacional de Habilitação. Entrou em vigor a renovação automática da CNH para condutores sem infrações sujeitas à pontuação nos últimos 12 meses.
2: A medida reduz etapas burocráticas, mas mantém a exigência dos exames médicos obrigatórios, retomada pelo Congresso Nacional. A nova lei também prevê a criação de um teto nacional para o valor desses exames, que será definido pela Secretaria Nacional de Trânsito. Com edição de Paula Groba e trabalhos técnicos de João Lira, o Jornal do Senado fica por aqui. Acompanhe agora as notícias da Câmara dos Deputados. Boa noite.
1: Boa noite e até amanhã.

0: aprovam convenção da OIT sobre segurança e saúde no trabalho.
1: Câmara cria cadastro de pesquisa sobre drogas experimentais contra o câncer.
0: Relatório final sobre o combate à misoginia deve ser apresentado na quarta.
1: Projeto que altera código de mineração já pode entrar na pauta do plenário.
0: Boa noite. O plenário da Câmara pode votar projeto criticado pelo governo que altera o Código de Mineração. O repórter Antônio Vital nos conta como está a discussão.
2: Ganhou o regime de urgência e pode ser votado a qualquer momento no plenário da Câmara, projeto que altera diversos pontos da legislação da mineração. Entre outras medidas, o texto amplia o conceito de garimpeiro e cria o leilão social, que vai ofertar áreas de menor volume de minérios e pode beneficiar cooperativas de garimpeiros, que terão prioridade no processo de autorização. A lei atual define a garimpagem como trabalho individual que utiliza instrumentos rudimentares, aparelhos manuais ou máquinas simples. A nova definição prevê que a atividade não depende da técnica utilizada ou do tamanho da produção. A proposta foi apresentada por um grupo de trabalho criado em 2022 para propor mudanças no Código de Mineração. O projeto é assinado pelo deputado Felipe Barros, do PL do Paraná, coordenador do grupo. A justificativa é que o projeto dá mais agilidade ao processo de mineração. Um dos pontos permite que o plano de aproveitamento econômico da jazida levará em conta apenas questões de salubridade e segurança e não vai abranger o método utilizado no garimpo e beneficiamento. Outro dispensa licenciamento ambiental para pesquisa se a tecnologia usada não provocar impactos significativos. O regime de urgência provocou discussão no plenário. O governo se manifestou contra a proposta e pediu mais discussão antes da votação, como disse a deputada Érica Cocai, do PT do Distrito Federal.
3: Esse projeto é para legalizar o garimpo e legalizar o garimpo sem regras. Nós, o Brasil inteiro, viu o desastre que houve no território Yanomami, pela ação sem regras do próprio garimpo. Porque não dá para ficar todo o tempo passando a boiada, porque meio ambiente é fundamental para a própria soberania. Mas nós também temos a posição do Ministério do Planejamento, da Casa Civil, do governo, contra esta proposição. Não dá para liberar, como está se propondo, o garimpo sem regras.
2: Já o deputado Joaquim Passarinho, do PL do Pará, relator do grupo de trabalho que apresentou a proposta, defendeu as mudanças na lei de mineração. Segundo ele, o objetivo é permitir que pequenas empresas atuem no setor.
4: No nosso projeto, não há nenhum tipo de restrição ao meio ambiente, não há nenhum tipo de facilitação, não há anuência prévia, não há tasta, não há nada disso. Pelo contrário, o que nós estamos tentando é tirar da mão de 5, 6 empresas, umas nacionais, outras internacionais, que detêm quase todo o subsolo nacional pesquisado. Está na mão de 5 empresas. E essas empresas não dão anuência para as menores empresas trabalharem. E o subsolo brasileiro, ele é do povo brasileiro.
2: Com o regime de urgência, o projeto que altera diversos pontos da legislação sobre mineração pode ser votado diretamente no plenário da Câmara sem passar pela análise das comissões permanentes da Casa. Da Rádio Câmara de Brasília, Antônio Vital.
5: Relações Exteriores.
1: Pastor Henrique Vieira, do PSOL do Rio de Janeiro, protocolou no STF um pedido de inclusão de novas lideranças da oposição em inquérito que busca esclarecer a atuação de políticos brasileiros contra instituições e contra a soberania nacional junto ao governo dos Estados Unidos.
0: Pastor Henrique Vieira defende uma apuração técnica sobre reuniões ocorridas no país norte-americano. O deputado suspeita que a taxação a produtos nacionais e os ataques ao sistema de pagamento instantâneo PIX é fruto de pressão dessas lideranças.
1: José Medeiros, do PL de Mato Grosso, critica a condução da política externa do governo federal. De acordo com o parlamentar, o executivo cria atritos com o governo dos Estados Unidos para desviar o foco das críticas e dos vários problemas nacionais.
0: José Medeiros alega que possíveis taxações contra produtos brasileiros resultam de uma investigação sobre práticas comerciais consideradas prejudiciais aos Estados Unidos. Ele reitera que as novas taxas não têm relação com qualquer atuação de parlamentares da oposição.
5: Educação.
1: Comissão aprova projeto que autoriza o uso de escolas para atividades da comunidade no entorno. A reportagem é de Júlia Lopes.
6: quadra, auditório e sala de aula poderão ser usados pela comunidade fora do período letivo. A Comissão de Educação aprovou o projeto de lei que permite às comunidades utilizarem os prédios escolares para a prática de exercícios e atividades de lazer. Pelo texto, a direção de cada instituição será responsável pela autorização e quem solicitar o uso deverá assinar um termo de responsabilidade sobre o patrimônio escolar. Além disso, a utilização dos espaços não poderá interferir no funcionamento regular da escola durante o período letivo, nem em atividades extracurriculares. O relator da proposta, deputado Luiz Fernando Vampiro, do MDB de Santa Catarina, destacou que, em muitos casos, esses espaços são os únicos disponíveis na comunidade para a realização dessas atividades.
7: Porque em algumas cidades do Brasil, nós temos um ginásio, por exemplo, de uma escola que é único naquela cidade e por uma briga política de alguma coisa não pode ser utilizado pela comunidade. Esse é o objetivo dessa lei, é colocar como base nacional a autorização de prédios públicos para a utilização do seu entorno onde está inserido.
6: O projeto prevê a realização de atividades formativas, científicas, culturais e esportivas com o objetivo de integrar a comunidade escolar, incluindo as famílias dos estudantes e moradores do entorno de cada escola. O texto estabelece ainda que atividades com fins lucrativos só poderão ser autorizadas se forem realizadas por entidades públicas ou de caráter social ou filantrópico, com finalidade social comprovada. O deputado professor Reginaldo Veras, do PV do Distrito Federal, que participou da discussão da proposta, explica na prática como essa medida já acontece nas comunidades do Distrito Federal.
8: Até as 23 horas do sábado e do domingo, a quadra é utilizada ininterruptamente pela comunidade, porque simplesmente, senhoras e senhores, não tem outro espaço de lazer. E o grande barato? A gente dialogando com a galera que usa para jogar o futebol, a gente ainda faz os mutirões para que eles façam a pintura, para que eles mantenham o espaço.
6: A proposta, que busca promover a integração entre a escola e a comunidade e altera a Lei de Diretrizes e Bases da Educação Nacional, segue agora para análise na Comissão de Constituição e Justiça. Da Rádio Câmara de Brasília, Júlia Lopes.
5: 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Saúde.
0: Câmara aprova projeto que cria cadastro de pesquisas sobre drogas experimentais para tratar o câncer. A repórter Sofia Peçanha nos conta como deve funcionar.
9: A Câmara dos Deputados aprovou o projeto que cria o Banco Nacional de Combate ao Câncer. O objetivo é divulgar em todo o país, de forma sistematizada, os protocolos abertos de pesquisa de drogas experimentais em oncologia, já validadas pelas normas de ética médica. Segundo dados da Organização Mundial da Saúde, no ano passado, o câncer foi a segunda doença responsável pelos óbitos registrados, juntamente ao grupo de doenças cardiovasculares e as doenças do aparelho respiratório. Nesse cenário, o projeto pretende democratizar os novos tratamentos, tornar os protocolos experimentais amplamente conhecidos pela comunidade médica e pelo público em geral, e humanizar os canais de acesso aos medicamentos e tratamentos, como ressaltou a deputada Rosângela Moro, de São Paulo, relatora na Comissão de Saúde.
10: A centralização dessas informações democratiza o acesso a novas opções de tratamento e fortalece a pesquisa clínica no país.
9: As pesquisas serão disponibilizadas ao público em geral, aos profissionais de saúde previamente registrados e às centrais de regulação de consulta de cada estado. Os dados coletados serão organizados e ordenados pelos ministérios das áreas da saúde e da ciência e tecnologia, ou por outro órgão indicado por estes ministérios. Médicos e demais profissionais poderão dispor de uma base de dados diversificada, atualizada, gratuita e de fácil acesso. Assim, a equipe médica ampliará o leque de alternativas de tratamento, potencializando as possibilidades de recuperação de cada paciente, como destacou a deputada Rosângela Moro.
10: Permitirá que profissionais de saúde e paciente tenham acesso a tratamentos inovadores, aumentando as chances de sucesso terapêutico e possibilitando a escolha dos tratamentos mais adequados ao tipo de câncer.
9: As informações disponibilizadas no banco de dados deverão estar habilitadas pela Comissão Nacional de Ética em Pesquisa e pela Agência Nacional de Vigilância Sanitária. O projeto que cria o Banco Nacional de Combate ao Câncer será analisado em seguida pelo Senado, caso não haja recurso para análise no plenário. Da Rádio Câmara de Brasília, Sofia Peçanha.
5: Desenvolvimento Regional.
1: Ricardo Maia, do MDB, registra visita que fez a vários municípios no interior da Bahia. O parlamentar cumprimenta a população e lideranças locais, especialmente das cidades de Tucano, Ouriçangas, Queimadas e Cansanção.
0: Ricardo Maia destaca seu retorno à cidade de Araci depois de uma ausência de 2 anos relacionada à morte de seu irmão. Ele ressalta que, mesmo distante, continuou enviando recursos para a compra de viaturas, ambulâncias, tratores e para a construção de quadras esportivas, entre outras iniciativas.
5: Trabalho.
1: Câmara aprova a convenção da Organização Internacional do Trabalho sobre segurança e saúde no trabalho. As informações com a repórter Daniele Lessa.
11: A Câmara dos Deputados aprovou o projeto que aprova o texto da Convenção 187 da Organização Internacional do Trabalho, a OIT, sobre o marco promocional para a segurança e a saúde no trabalho. O texto da convenção foi adotado pela OIT em 2006 e busca promover a melhoria das condições de segurança e saúde no trabalho, com ações para prevenir lesões, doenças e mortes relacionadas à atividade profissional. A mensagem presidencial que encaminhou o texto ao Congresso destaca que a segurança e a saúde no trabalho passaram a ser reconhecidas pela OIT como parte dos princípios e direitos fundamentais no mundo do trabalho. Segundo o documento, a proteção à vida, à saúde e à integridade física dos trabalhadores é um direito humano básico. A convenção prevê que os países que ratificarem o texto, adotem uma política nacional, com programas nacionais de segurança e saúde no trabalho. Essas medidas devem ser construídas em consulta com organizações representativas de empregadores e trabalhadores. O texto também valoriza a criação de uma cultura de prevenção para reduzir riscos no ambiente de trabalho. Ao defender a proposta, o deputado Hildo Rocha, do MDB do Maranhão, argumentou que aumentar a segurança no trabalho melhora a produtividade das empresas.
12: Para que nós possamos criar um ambiente de trabalho mais seguro, mais saudável, e isso favorece, logicamente, a nossa economia brasileira, melhora, sem dúvida nenhuma, o custo Brasil, porque vai aumentar a produtividade.
11: Hildo Rocha disse ainda que o aumento da produtividade torna as empresas brasileiras mais atrativas para investimentos. O deputado Marcel Van Hatten, do Novo, do Rio Grande do Sul, encaminhou um voto contra a proposta, por considerar que o texto da convenção interfere no trabalho do parlamento.
13: Com tratados internacionais que afetam a nossa soberania, o Novo orienta contra. Afeta a nossa legislação nacional e a capacidade do parlamento decidir o que é melhor para o trabalhador.
11: O plenário da Câmara aprovou também mais 2 acordos internacionais. O protocolo de Montevidéu sobre compromisso com a democracia no Mercosul estabelece medidas a serem tomadas pelos países participantes em caso de ruptura da ordem democrática, incluindo fechamento de fronteiras e sanções políticas e diplomáticas. Também foi aprovado acordo com a Venezuela para a cooperação em ciência e tecnologia espacial, em projetos nas áreas de observação do território, telecomunicações, tecnologias e dados espaciais. O Brasil já mantém acordos similares com Argentina, Peru e Colômbia. A Convenção da Organização Internacional do Trabalho sobre Segurança e Saúde no Trabalho e os 2 acordos internacionais agora serão analisados no Senado. Da Rádio Câmara de Brasília, Daniele Lessa.
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5: Direitos Humanos.
0: O relatório relatório final do Grupo de Trabalho sobre Combate à Misoginia deve ser apresentado na próxima quarta-feira. O repórter Murilo Souza adianta um pouco de como foi a última discussão do GT.
14: A Câmara dos Deputados encerrou a fase de audiências públicas do Grupo de Trabalho que analisa o projeto de lei que equipara a misoginia, definida como ódio ou aversão às mulheres, ao crime de racismo. O texto prevê penas de 2 a 5 anos de prisão para combater discursos de ódio e a discriminação baseada na crença da supremacia masculina. A coordenadora do colegiado, deputada Tabata Amaral, do PSB de São Paulo, anunciou que o foco agora está em receber sugestões técnicas para construir a versão para a votação.
15: O nosso trabalho está longe de ter terminado. A gente está agora numa fase muito importante de acolher as contribuições técnicas, de sugestões de alteração do texto que a gente está analisando. Então, por favor, me procurem, procurem a equipe do meu gabinete, a secretaria do nosso grupo de trabalho, para que a gente possa fazer esse esforço difícil, complexo, mas necessário, de tentar, não sei se consensuar, mas com certeza consolidar as contribuições para que a gente possa avançar.
14: A última audiência pública reuniu juristas, pesquisadores e representantes de embaixadas para avaliar a eficiência jurídica da proposta. O objetivo é assegurar que os novos mecanismos possam ser aplicados de forma prática pelo sistema de justiça e estejam alinhados com os princípios da Constituição Federal, como a liberdade de expressão e a dignidade humana. Segundo a deputada, o relatório final do colegiado será apresentado na próxima quarta-feira. Durante a reunião, representantes estrangeiros compartilharam as experiências de seus países. Simon Fairweather, conselheiro político da Embaixada Britânica, explicou que o Reino Unido incluiu o sexo na lista de motivações de crimes de ódio. Pela legislação britânica, se um crime for motivado por hostilidade baseada no sexo, a pena se torna mais severa. Ele também destacou ações voltadas para o ambiente digital, como a proibição de aplicativos de inteligência artificial que tiram a roupa de mulheres em fotos sem autorização. Já a representante da embaixada francesa, Cynthia O'Hyan, afirmou que a lei da França evita o termo misoginia, por considerá-lo amplo e subjetivo. O direito francês prefere focar em sexismo ou violência sexista. A constitucionalista Alice Bianchini, presidente da Associação Brasileira de Mulheres de Carreiras Jurídicas, garantiu que a proposta atende aos critérios técnicos necessários para integrar o sistema penal. Ela rebateu críticas de que o texto criaria um conceito vago e explicou que a proposta segue a mesma lógica das leis que já punem o racismo e a homotransfobia. O projeto de lei que criminaliza o ódio contra mulheres já foi aprovado pelo Senado e, se for aprovado pela Câmara dos Deputados sem alterações, poderá seguir diretamente para a sanção presidencial. Da Rádio Câmara de Brasília, Murilo Souza.
5: Segurança Pública.
1: Coronel Ulisses, do União do Acre, relata sua experiência de mais de 30 anos na segurança pública para apoiar a classificação do PCC e do Comando Vermelho como organizações terroristas. Segundo ele, as facções espalham medo nas comunidades, dominam territórios e impõem regras.
0: Para Coronel Ulisses, o governo federal é tolerante com o crime organizado e, por isso, resiste contra a classificação dos grupos criminosos como terroristas. O deputado entende que só o endurecimento das leis é capaz de desestimular a criminalidade e ampliar a proteção aos cidadãos.
1: Delegado Éder Mauro, do PL, critica a condução da segurança pública no Pará diante do avanço de organizações criminosas no estado. Ele relata que comerciantes de Belém têm sido ameaçados por criminosos que cobram taxas para permitir o funcionamento de estabelecimentos.
0: Delegado Éder Mauro responsabiliza o grupo político que comandou o governo estadual nos últimos anos. Ele também contesta a eficácia da PEC da Segurança Pública, que busca centralizar as ações no governo federal. O deputado entende que os estados precisam de mais autonomia.
1: Termina agora o jornal Câmara dos Deputados, produzido pela Rádio Câmara, com trabalhos técnicos de Wellington Teles e apresentação de Val Monteiro e Luciana Vieira. Uma boa noite para você.
0: Você fica com as notícias do Tribunal de Contas da União. Boa noite.
5: Minuto do TCU.
16: Nesta quarta-feira...

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Olá, meu amigo. Olá, minha amiga ouvinte. Eu sou o Padre Ezequiel. Esse é o momento de despertar para o amor. Hoje eu queria falar sobre realizar o meu ser, pessoa, e fazer a vontade de Deus. Vejam que por muito tempo, pela pregação da igreja, pela teologia que nós tínhamos, nós compreendíamos que para fazer a vontade de Deus era algo difícil, tinha que fazer muito sacrifício, não podíamos nos envolver com as coisas do mundo, porque as coisas do mundo estavam relacionadas com o pecado. Mas hoje, com a evolução das coisas, da teologia, da compreensão humana, a gente percebe que é exatamente o contrário. Porque Deus é amor, Ele só sabe, só quer e só pode amar, e está nos sustentando o tempo todo no amor. Quando nós

0: respeitar os outros, a respeitar a vida, de forma a não querer passar a perna em ninguém. Então, a vontade de Deus é isso, é viver bem. É viver com qualidade, é viver de forma ética e justa. Por isso, vivendo assim, isso realiza o meu ser, realiza aquilo que eu sou. Porque nós poderíamos perguntar, eu sou convidado a ser o que nesse mundo? Os filósofos diziam, torna-te o que és, ou seja, busca a tua essência. E a essência está intimamente ligada a Deus, porque Deus é a origem de tudo. Por isso, viva bem, vivamos bem, façamos o melhor e sejamos felizes, que é isso que Deus quer. Rezemos. Deus Pai de amor, fonte da bênção, fonte da graça, nós queremos viver a vida de forma ética, de forma justa, fazendo o melhor de cada dia e expressando o nosso amor, a nossa fraternidade, o nosso respeito, o nosso senso de justiça em tudo aquilo que fazemos, para fazer bem as coisas, não prejudicar ninguém e construir o mundo que todos desejam. Sobre todos, desça a bênção em nome do Pai, do Filho e do Espírito Santo. Amém.
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0: 8 e 6.
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0: horas a mais, o Davi Quaresma.
1: Meu
2: em Bandeirantes, 18 graus.
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0: Muito obrigado, Camboriú.
1: Sensacional.
2: Em Bandeirantes, 17 graus.

0: Pode pular na contramão pra 90 que nós dá conta.
1: Esses rodeios que eu gosto de...
0: Valeu, Neto Henrique!
1: Bom demais,
2: meus irmãos.
1: Bom demais,
2: muito obrigado, viu? Deus abençoe vocês, viu?
0: Tamo junto, Deus abençoe esse projeto, meus irmãos.